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7: Agora, boa ideia! Sugestões para ajudar no seu dia a dia.
8: Fixar saco plástico na lixeira. Se a sua lixeira é de metal ou inox, os sacos plásticos provavelmente vivem escorregando. Para mantê-los no lugar, coloque vários ímãs na boca do saco por fora da lixeira.
9: Você ouviu?
7: Boa ideia!
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10: Hora certa. 21 horas e 15 minutos.

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0: 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Sugestões para ajudar no seu dia a dia.
1: Armazenar tapetes. A melhor maneira de guardar um tapete é enrolado, né? Além de evitar marcas, você economiza espaço. Em um tubo de PVC ou até mesmo em um tubo de macarrão, de piscina, né? Você vai enrolar o tapete com a face virada para dentro, só no sentido de comprimento.
2: Você ouviu?
0: Boa ideia!
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6: 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Sugestões para ajudar no seu dia a dia.
7: Organizar bijuterias na gaveta. Ninguém precisa de um organizador sofisticado para manter as bijuterias em bagunça. Aliás, sem bagunça, né? Na gaveta. Improvise a arrumação com forminhas de doces de papel, formas de gelo ou formas de cupcake.
8: Você ouviu?
6: Boa ideia!
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10: Hora certa.
11: 21 horas e 46 minutos.

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3: 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Sugestões para ajudar no seu dia a dia.
4: Projetinho fácil. Com uma telinha de ponto cruz e um porta-retratos, você faz um lindo suporte para brincos.
5: Você ouviu?
3: Boa ideia!
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3: Duas horas e um minuto.

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4: Agora, boa ideia! Sugestões para ajudar no seu dia a dia.
5: Guardar documentos. Todo cuidado pode ser pouco na hora de armazenar documentos importantes. Para mantê-los sempre secos e sem marcas e dobras, enrole-os bem apertados e envolva numa toalha de papel.
6: Você ouviu?
4: Boa ideia!
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7: 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Sugestões para ajudar no seu dia a dia.
8: Organizar fios eletrodomésticos. Para não ter que lidar diariamente com os fios de eletrodomésticos soltos e também emaranhados pelo armário, a solução é simples. Cole um velcro autocolante no plugue e outro no aparelho. Na hora de guardar, enrole o fio no aparelho e junte as duas partes do velcro para manter tudo no lugar.
9: Você ouviu?
7: Boa ideia!
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5: 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Sugestões para ajudar no seu dia a dia.
6: Guardar luzes de Natal. Se em toda a época de Natal você passa mais tempo desembaraçando as luzinhas do que enfeitando a casa, esse é um truque bem simples que evita a enrolação. Enrole o fio em um pedaço de papelão e guarde os enfeites em caixas.
7: Você ouviu?
5: Boa ideia!
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8: Identificar chaves. Se o seu molho de chaves é muito populoso e você sempre se confunde na hora de abrir as fechaduras, um bom truque é pintar a cabeça das chaves com esmalte de cores diferentes. 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
9: Você ouviu?
7: Boa ideia!
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11: Hora certa. 23 horas e 2 minutos.

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7: 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Sugestões para ajudar no seu dia a dia.
8: Projetinho fácil. Com uma telinha de ponto cruz e um porta-retratos, você faz um lindo suporte para brincos.
9: Você ouviu?
7: Boa ideia!
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11: Horas e 19 minutos.

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8: E com um vasinho de barro e pedaços de arame, você pode elaborar um novo apoio para os anéis.
9: Você ouviu?
7: Boa ideia!
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10: Três horas e 33 minutos.

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10: Agora, boa ideia! Sugestões para ajudar no seu dia a dia.
11: Identificar chaves. Se o seu molho de chaves é muito populoso e você sempre se confunde na hora de abrir as fechaduras, um bom truque é pintar a cabeça das chaves com esmalte de cores diferentes. Assim fica mais fácil associar a cor à porta correta.
2: Você ouviu?
10: Boa ideia!
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12: Hora certa. 23 horas e 53 minutos.
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É assim, num dia em que todas as pessoas do planeta inteiro resolveram que ninguém ia sair de casa, como que se fosse combinado em todo o planeta. Naquele dia ninguém saiu de casa.

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tinha suspirado. Tinha beijado o papel devotamente. Era a primeira vez que lhe escreviam aquelas sentimentalidades. E o seu orgulho dilatava-se ao calor amoroso que saía delas, como um corpo ressequido que se estira num banho tépido. Sentia um acréscimo de estima por si mesma e parecia-lhe que entrava enfim numa existência superiormente interessante, onde cada hora tinha o seu encanto diferente, cada passo conduzia a um êxtase e a alma se cobria

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contar bem direitinho como foi que aconteceu, o motivo em que a Lurdinha tão depressa morreu. 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Minha gente, esse caos agora ficou complicado. Lurdinha depois de morta, veja só o resultado. 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Na palma da mão da moça estava escrito com tinta escura: Paulinho, meu amor, sua vida estava

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7: Oito horas e 16 minutos.
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9: Tensão entre Mendonça e diretor da Polícia Federal segue em alta e sem distinção à vista. A AGU e o ministro da Justiça tentaram mediar relação em e-mail. Atritos sobre casos INSS, Lulinha, Master e Dark Horse. Apesar dos movimentos do advogado-geral da União, Jorge Messias, e do ministro da Justiça, Wellington César, para tentar construir uma aproximação entre o ministro André Mendonça, do Supremo Tribunal Federal, e o diretor-geral da Polícia Federal, Andrei Rodrigues, a relação entre os dois está longe de se pacificar.
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9: Redução da jornada pode elevar em quase 7% o custo de serviços, diz estudo. O levantamento da Integra Associados estima que 23,4 milhões de empregos seriam afetados pela mudança de 44 para 40 horas semanais. A redução da jornada máxima de trabalho de 44 para 40 horas semanais, sem corte de salário, poderá elevar em quase 7% os custos totais de empresas de serviços intensivos em mão de obra. A estimativa está de levantamento da Integra Associados, obtido pelo portal CN.
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9: STF deve retomar nessa quarta-feira, portanto, hoje, julgamento sobre poder de requisição do MP. Integrantes do Ministério Público alertam que restrição pode prejudicar investigações ambientais e acesso de comunidades vulneráveis à justiça. O STF, Supremo Tribunal Federal, retoma, portanto, hoje, quarta-feira, dia 26, o julgamento que discute os limites para que membros do Ministério Público requisitem os órgãos públicos informais, exames periciais, servidores temporários e meios materiais necessários às suas atividades.
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1: Oito horas e 32 minutos.
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3: BRB criou política para custear a defesa de novos executivos. Em 26 de março de 2026, o Conselho de Administração do BRB aprovou a primeira política de identidade na história do banco. Na última segunda-feira, dia 24, os acionistas do Banco de Brasília, o BRB, autorizaram o banco a mover ações de responsabilização civil contra ex-administradores envolvidos nos prejuízos das operações com o Banco Master.
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3: 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No reality show da Netflix, Sua Mãe Te Conhece estreia hoje, quarta-feira, dia 26, com uma verdadeira prova de fogo para saber o quanto as mães conhecem os próprios filhos. Entretanto, o programa apresentado por Cláudia Raia também encara, aliás, escancara como a superproteção é capaz de estragar os herdeiros e transformá-los em adultos nada funcionais.
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3: Crise, Poliana Brita afasta pressão por audiência no Líder Fantástico. Bem, para você que está ligado aqui, olha, a jornalista Poliana Brita não encara o atual momento do Fantástico como um período de crise. Embora a dominical tenha acumulado desempenhos insatisfatórios nos últimos meses, a jornalista pontuou também que o programa permanece líder de audiência e afasta pressão também nos bastidores.
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7: Oito horas e 49 minutos. 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
8: Anistia aos condenados do 8 de janeiro. Saiba o que Caiado disse na Rede Globo. O candidato à presidência da República, Ronaldo Caiado, do PSD, foi entrevistado por Renata Vasconcelos e César Tralli na noite desta última terça-feira, dia 25. Durante a sabatina, o ex-governador de Goiás prometeu conceder anistia aos condenados pelos ataques de 8 de janeiro de 2023 ocorridos na Praça dos Três Poderes, em Brasília.
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8: Morre Dolly Parton, rainha da country music e madrinha de Miley Cyrus aos 80 anos. Um dos maiores nomes da música country, a cantora Dolly Parton, morreu aos 80 anos nos Estados Unidos. A informação foi confirmada pela família da artista nas redes sociais. A cantora havia reduzido a agenda de aparições públicas nos últimos anos para cuidar da sua saúde.
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10: No centro-oeste, o calor continua forte nesta quarta-feira. Mato Grosso do Sul terá muitas nuvens, com chuva isolada pela manhã e pancadas de chuva acompanhadas de trovoadas à tarde e à noite. Cuiabá chega a 38 graus, enquanto Campo Grande terá máxima de 33. Em Goiânia, a temperatura varia entre 24 e 34 graus. Brasília terá mínima de 19 e máxima de 30 graus, com umidade podendo chegar a apenas 20%. As informações são do Instituto Nacional de Meteorologia. Sofia Muniz, o tempo e a temperatura.

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1: Nove horas e quatro minutos.
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3: No Nordeste, a quarta-feira será de muitas nuvens e possibilidade de chuva isolada, principalmente no litoral. Aracaju, Maceió, Recife, João Pessoa e Natal podem ter chuva isolada durante a manhã. Em Fortaleza, o céu permanece com muitas nuvens ao longo do dia. No interior, o tempo fica mais quente e com poucas nuvens, Teresina terá a maior temperatura da região, com máxima de 37 graus, enquanto São Luís chega a 32 e Palmas, na área de transição com o norte, pode chegar a 37 graus. As informações são do Instituto Nacional de Meteorologia. Sofia Muniz, o tempo e a temperatura.
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3: Na região norte, a quarta-feira será de muitas nuvens e possibilidade de chuva isolada em grande parte da região. Em algumas áreas de Roraima, Amazonas, Rondônia, Acre, Pará e Amapá, podem ocorrer pancadas de chuva ao longo do dia. O calor continua forte. A máxima chega a 38 graus em Porto Velho, 37 em Palmas e Teresina e 36 graus em Manaus. Em Boa Vista, a temperatura varia entre 26 e 34 graus. Já em Belém, os termômetros ficam entre 24 e 34 graus. As informações são do Instituto Nacional de Meteorologia. Sofia Muniz, o tempo e a temperatura.

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8: Nove horas e 23 minutos.
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10: Na região sul, o tempo fica mais instável no Paraná e em Santa Catarina. Curitiba terá muitas nuvens, chuva isolada pela manhã e pancadas de chuva com trovoadas à tarde. Florianópolis também terá chuva isolada pela manhã e muitas nuvens ao longo do dia. Já no Rio Grande do Sul, o tempo fica mais firme, com poucas nuvens em Porto Alegre. A capital gaúcha terá mínima de 11 e máxima de 23 graus. As informações são do Instituto Nacional de Meteorologia. Sofia Muniz, o tempo e a temperatura.
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12: O mercado de trabalho ligado ao agronegócio brasileiro encerrou junho com saldo positivo de 30.500 empregos formais. Foram mais de 243 mil admissões e 213 mil desligamentos no período. O resultado, no entanto, ficou abaixo do registrado em junho do ano passado, quando o saldo chegou a 38 mil vagas. Os cultivos de laranja e café foram os principais responsáveis pela geração de empregos no mês. A produção de laranja abriu cerca de 5.400 postos, enquanto o café respondeu por mais de 4.600 novas vagas. O Sudeste concentrou 62% dos empregos criados pelo setor em junho, com saldo de aproximadamente 18.900 postos. Já o Sul foi a única região a fechar o mês com resultado negativo, com redução de cerca de 3.200 postos de trabalho. Entre os estados, Minas Gerais liderou a geração de empregos, com mais de 12 mil novos postos, seguido por São Paulo, com cerca de 9.800. Ao todo, 21 das 27 unidades da Federação apresentaram saldo positivo. Os dados são da Confederação Nacional de Municípios. Reportagem Viviane Bessa.
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14: O preço do boi gordo apresenta leve alta de 0,04% nesta quarta-feira. Em São Paulo, a arroba é negociada a R$ 343,35. No mercado de frango, os preços apresentam estabilidade na Grande São Paulo, em São José do Rio Preto e em Descalvado. O frango congelado é vendido a R$ 7,29, enquanto o frango resfriado custa R$ 7,26. A carcaça suína especial apresenta aumento de preço nos atacados da Grande São Paulo, onde o quilo custa R$ 7,38. Entre os estados analisados, o suíno vivo registra o menor preço no Paraná, onde o animal é comercializado a R$ 4,60. Os dados são do CEPEA. Reportagem Viviane Bessa.
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1: Nove horas e 45 minutos.
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3: O preço do boi gordo apresenta leve alta de 0,04% nesta quarta-feira. Em São Paulo, a arroba é negociada a R$ 343,35. No mercado de frango, os preços apresentam estabilidade na Grande São Paulo, em São José do Rio Preto e em Descalvado. O frango congelado é vendido a R$ 7,29, enquanto o frango resfriado custa R$ 7,26. A carcaça suína especial apresenta aumento de preço nos atacados da Grande São Paulo, onde o quilo custa R$ 7,38. Entre os estados analisados, o suíno vivo registra o menor preço no Paraná, onde o animal é comercializado a R$ 4,60. Os dados são do CEPEA. Reportagem Viviane Bessa.
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4: O Ibovespa fechou o pregão desta segunda-feira, 24 de agosto, aos 171.906 pontos, após alta de 0,51%. O principal índice da Bolsa Brasileira virou para o campo positivo no fim da manhã, impulsionado principalmente pela valorização das ações da Vale. Os papéis da mineradora chegaram a subir 3,28%, enquanto as ações da Petrobras recuaram cerca de 3%. A alta da Vale ajudou a sustentar o Ibovespa, mesmo com juros e o câmbio próximos da estabilidade. Os investidores também acompanharam a expectativa pelo anúncio de novas sanções econômicas dos Estados Unidos contra o Irã. Entre os destaques positivos, as ações da YDUQS subiram 12,83%, enquanto Uzi Minas avançou 6,41% e CSN teve alta de 6,05%. Reportagem Sofia Muniz.
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6: Dia 26 de agosto de 1789, a Assembleia Constituinte da França votou o documento fundamental da Revolução Francesa, que consagrou os ideais de liberdade e igualdade.
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1: Tensão entre Mendonça e diretor da Polícia Federal segue em alta e sem distinção à vista. A AGU e o ministro da Justiça tentaram mediar relação em e-mail, atritos sobre casos INSS, Lulinha, Master e Dark Horse. Apesar dos movimentos do advogado-geral da União, Jorge Messias, e do ministro da Justiça, Wellington César, para tentar construir uma aproximação entre o ministro André Mendonça, do Supremo Tribunal Federal, e o diretor-geral da Polícia Federal, Andrei Rodrigues, a relação entre os dois está longe de se pacificar.
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1: Redução da jornada pode elevar em quase 7% o custo de serviços, diz estudo. O levantamento da Íntegra Associados estima que 23,4 milhões de empregos seriam afetados pela mudança de 44 para 40 horas semanais. A redução da jornada máxima de trabalho de 44 para 40 horas semanais, sem corte de salário, poderá elevar em quase 7% os custos totais de empresas de serviços intensivos em mão de obra. A estimativa está de levantamento da Íntegra Associados, obtido pelo portal CNN.
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7: Dez horas e 24 minutos.
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9: STF deve retomar nessa quarta-feira, portanto, hoje, julgamento sobre poder de requisição do MP. Integrantes do Ministério Público alertam que restrição pode prejudicar investigações ambientais e acesso de comunidades vulneráveis à justiça. O STF, Supremo Tribunal Federal, retoma, portanto, hoje, quarta-feira, dia 26, o julgamento que discute os limites para que membros do Ministério Público requisitem os órgãos públicos informais, exames periciais, servidores temporários e meios materiais necessários às suas atividades.
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9: BRB criou política para custear defesa de novos executivos. Em 26 de março de 2026, o Conselho de Administração do BRB aprovou a primeira política de identidade na história do banco. Na última segunda-feira, dia 24, os acionistas do Banco de Brasília, o BRB, autorizaram o banco a mover ações de responsabilização civil contra ex-administradores envolvidos nos prejuízos das operações com o Banco Master.
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9: 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No reality show da Netflix, Sua Mãe Te Conhece estreia hoje, quarta-feira, dia 26, com uma verdadeira prova de fogo para saber o quanto as mães conhecem os próprios filhos. Entretanto, o programa apresentado por Cláudia Raia também encara, aliás, escancara como a superproteção é capaz de estragar os herdeiros e transformá-los em adultos nada funcionais.

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1: Dez horas e 41 minutos. 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
2: Crise, Poliana Brita afasta pressão por audiência no Líder Fantástico. Bem, para você que está ligado aqui, olha, a jornalista Poliana Brita não encara o atual momento do Fantástico como um período de crise. Embora a Dominical tenha acumulado desempenhos insatisfatórios nos últimos meses, a jornalista pontuou também que o programa permanece líder de audiência e afasta pressão também nos bastidores.
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2: Anistia aos condenados do 8 de janeiro, saiba o que Caiado disse na Rede Globo. O candidato à presidência da República, Ronaldo Caiado, do PSD, foi entrevistado por Renata Vasconcelos e César Tralli na noite dessa última terça-feira, dia 25. Durante a sabatina, o ex-governador de Goiás prometeu conceder anistia aos condenados pelos ataques de 8 de janeiro de 2023 ocorridos na Praça dos Três Poderes, em Brasília.
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2: Morre Dolly Parton, rainha da country music e madrinha de Miley Cyrus, aos 80 anos. Um dos maiores nomes da música country, a cantora Dolly Parton morreu aos 80 anos nos Estados Unidos. A informação foi confirmada pela família da artista nas redes sociais. A cantora havia reduzido a agenda de aparições públicas nos últimos anos para cuidar da sua saúde.

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8: Dez horas e 59 minutos.
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10: No centro-oeste, o calor continua forte nesta quarta-feira. Mato Grosso do Sul terá muitas nuvens, com chuva isolada pela manhã e pancadas de chuva acompanhadas de trovoadas à tarde e à noite. Cuiabá chega a 38 graus, enquanto Campo Grande terá máxima de 33. Em Goiânia, a temperatura varia entre 24 e 34 graus. Brasília terá mínima de 19 e máxima de 30 graus, com umidade podendo chegar a apenas 20%. As informações são do Instituto Nacional de Meteorologia. Sofia Muniz, o tempo e a temperatura.
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10: No Nordeste, a quarta-feira será de muitas nuvens e possibilidade de chuva isolada, principalmente no litoral. Aracaju, Maceió, Recife, João Pessoa e Natal podem ter chuva isolada durante a manhã. Em Fortaleza, o céu permanece com muitas nuvens ao longo do dia. No interior, o tempo fica mais quente e com poucas nuvens. Teresina terá a maior temperatura da região, com máxima de 37 graus, enquanto São Luís chega a 32 e Palmas, na área de transição com o norte, pode chegar a 37 graus. As informações são do Instituto Nacional de Meteorologia. Sofia Muniz, o tempo e a temperatura.
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10: Na região norte, a quarta-feira será de muitas nuvens e possibilidade de chuva isolada em grande parte da região. Em algumas áreas de Roraima, Amazonas, Rondônia, Acre, Pará e Amapá podem ocorrer pancadas de chuva ao longo do dia. O calor continua forte. A máxima chega a 38 graus em Porto Velho, 37 em Palmas e Teresina e 36 graus em Manaus. Em Boa Vista, a temperatura varia entre 26 e 34 graus. Já em Belém, os termômetros ficam entre 24 e 34 graus. As informações são do Instituto Nacional de Meteorologia. Sofia Muniz, o tempo e a temperatura.

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5: Horas e 18 minutos.
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7: No Sudeste, a quarta-feira será de muitas nuvens e possibilidade de chuva. Em Belo Horizonte, São Paulo e Rio de Janeiro, estão previstas pancadas de chuva, com possibilidade de trovoadas principalmente durante a tarde e a noite. Belo Horizonte pode chegar a 30 graus, enquanto São Paulo terá máxima de 22. No Rio de Janeiro, a temperatura varia entre 17 e 26 graus. Em Vitória, os termômetros ficam entre 20 e 26 graus, com possibilidade de chuva e trovoadas à noite. As informações são do Instituto Nacional de Meteorologia. Sofia Muniz, o tempo e a temperatura.
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7: Na região sul, o tempo fica mais instável no Paraná e em Santa Catarina. Curitiba terá muitas nuvens, chuva isolada pela manhã e pancadas de chuva com trovoadas à tarde. Florianópolis também terá chuva isolada pela manhã e muitas nuvens ao longo do dia. Já no Rio Grande do Sul, o tempo fica mais firme, com poucas nuvens em Porto Alegre. A capital gaúcha terá mínima de 11 e máxima de 23 graus. As informações são do Instituto Nacional de Meteorologia. Sofia Muniz, o tempo e a temperatura.
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9: O mercado de trabalho ligado ao agronegócio brasileiro encerrou junho com saldo positivo de 30.500 empregos formais. Foram mais de 243 mil admissões e 213 mil desligamentos no período. O resultado, no entanto, ficou abaixo do registrado em junho do ano passado, quando o saldo chegou a 38 mil vagas. Os cultivos de laranja e café foram os principais responsáveis pela geração de empregos no mês. A produção de laranja abriu cerca de 5.400 postos, enquanto o café respondeu por mais de 4.600 novas vagas. O Sudeste concentrou 62% dos empregos criados pelo setor em junho, com saldo de aproximadamente 18.900 postos. Já o Sul foi a única região a fechar o mês com resultado negativo, com redução de cerca de 3.200 postos de trabalho. Entre os estados, Minas Gerais liderou a geração de empregos, com mais de 12 mil novos postos, seguido por São Paulo, com cerca de 9.800. Ao todo, 21 das 27 unidades da Federação apresentaram saldo positivo. Os dados são da Confederação Nacional de Municípios. Reportagem Viviane Bessa.
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5: Horas e 38 minutos.
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7: O preço do boi gordo apresenta leve alta de 0,04% nesta quarta-feira. Em São Paulo, a arroba é negociada a R$ 343,35. No mercado de frango, os preços apresentam estabilidade na Grande São Paulo, em São José do Rio Preto e em Descalvado. O frango congelado é vendido a R$ 7,29, enquanto o frango resfriado custa R$ 7,26. A carcaça suína especial apresenta aumento de preço nos atacados da Grande São Paulo, onde o quilo custa R$ 7,38. Entre os estados analisados, o suíno vivo registra o menor preço no Paraná, onde o animal é comercializado a R$ 4,60. Os dados são do CEPEA. Reportagem Viviane Bessa.
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7: O preço do boi gordo apresenta leve alta de 0,04% nesta quarta-feira. Em São Paulo, a arroba é negociada a R$ 343,35. No mercado de frango, os preços apresentam estabilidade na Grande São Paulo, em São José do Rio Preto e em Descalvado. O frango congelado é vendido a R$ 7,29, enquanto o frango resfriado custa R$ 7,26. A carcaça suína especial apresenta aumento de preço nos atacados da Grande São Paulo, onde o quilo custa R$ 7,38. Entre os estados analisados, o suíno vivo registra o menor preço no Paraná, onde o animal é comercializado a R$ 4,60. Os dados são do CEPEA. Reportagem Viviane Bessa.
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9: O Ibovespa fechou o pregão desta segunda-feira, 24 de agosto, aos 171.906 pontos, após alta de 0,51%. O principal índice da Bolsa Brasileira virou para o campo positivo no fim da manhã, impulsionado principalmente pela valorização das ações da Vale. Os papéis da mineradora chegaram a subir 3,28%, enquanto as ações da Petrobras recuaram cerca de 3%. A alta da Vale ajudou a sustentar o Ibovespa, mesmo com juros e o câmbio próximos da estabilidade. Os investidores também acompanharam a expectativa pelo anúncio de novas sanções econômicas dos Estados Unidos contra o Irã. Entre os destaques positivos, as ações da YDUQS subiram 12,83%, enquanto Uzi Minas avançou 6,41% e CSN teve alta de 6,05%. Reportagem Sofia Muniz.
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7: Horas e 57 minutos.
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9: Dia 26 de agosto de 1789, a Assembleia Constituinte da França votou o documento fundamental da Revolução Francesa, que consagrou os ideais de liberdade e igualdade.
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9: Navegação do Amazonas. Em 26 de agosto de 1542, o espanhol Francisco Orellana tornava-se o primeiro europeu a completar o mapeamento de toda a extensão do rio Amazonas.
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11: Tensão entre Mendonça e diretor da Polícia Federal segue em alta e sem distinção à vista. A AGU e o ministro da Justiça tentaram mediar relação em meio a atritos sobre casos INSS, Lulinha, Master e Dark Horse. Apesar dos movimentos do advogado-geral da União, Jorge Messias, e do ministro da Justiça, Wellington César, para tentar construir uma aproximação entre o ministro André Mendonça, do Supremo Tribunal Federal, e o diretor-geral da Polícia Federal, Andrei Rodrigues, a relação entre os dois está longe de se pacificar.
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9: Hora certa. 12 horas e 15 minutos.
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9: Hora certa. 12:31.
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7: Horas e 44 minutos.
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5: Horas e 54 minutos.
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1: Hora certa. 13 horas e 8 minutos.
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5: Hora certa. 13 horas e 21 minutos.
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6: Horas e 38 minutos.
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10: Hora certa.
11: 13 horas e 50 minutos.
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7: Hora certa. 14 horas e 5 minutos.
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1: Boa tarde, meus amigos, boa tarde, minhas amigas. Está começando para todo o Brasil e para todo mundo através do site radiovibração.com.br e através de vários aplicativos em que a nossa emissora está agregada, melhor dizendo, né? Está lá conectada, né? Obrigado você que esteja ouvindo a gente ou através do site ou do aplicativo da Rádio Antena Dinâmica ou através do RádiosNet, CX Rádios, Online Rádio Box, Tuning Rádio e tantos outros, Extrema, dona do aplicativo Simple Radio, Mini Rádio Player nos computadores e celulares do Brasil afora, na Microsoft. Você que está ouvindo a gente em qualquer lugar desse Brasil e do mundo, muito obrigado. Você que nem entende o que eu estou falando, mas está ouvindo a nossa programação, gosta do conteúdo da nossa programação, muitíssimo obrigado. Obrigado pelo carinho mesmo, obrigado. A gente dribla as dificuldades para chegar até aqui. E se chegamos até aqui, porque nós temos força. Eu me lembro que no início da Rádio Vibração, eu até estava meio desanimado. E no meio, não é que eu não estava querendo trocar o projeto, mas que isso às vezes cansa a gente, sabia? Trabalhar com rádio às vezes é uma coisa meio cansativa, mas é prazeroso. Eu faço aquilo que gosto, porque tem gente que gosta do que eu faço. E aqui não tem essa coisa de um ou dois ou três ou quatro. Não importa. Se não tiver ninguém ouvindo, eu estou aqui no ar, ao vivo. O meu problema não é com a quantidade, o meu problema é com a qualidade. A gente procura levar para as pessoas uma boa música, uma música que não seja desagradável aos seus ouvidos, porque infelizmente o que tem aí hoje. Não que seja ruim, mas infelizmente nós temos hoje um mercado de manipulação de um tipo de uma companhia de um tipo de setores da economia que manipula a nossa mídia, o agronegócio, por exemplo, que nada mais consegue penetrar nas nossas rádios FMs, a não ser o sertanejo. Então, é tudo igual. Se liga numa Gazeta, tá tocando uma coisa. Se liga na Band, tá tocando a mesma coisa. Se liga numa Nativa, é a mesma coisa. Se liga numa Metropolitana, é a mesma. Se liga numa Disney, é a mesma coisa. Não tem nada de diferente, né? O sertanejo universitário, o sertanejo, enfim, não que seja ruim, tem muita coisa do sertanejo que é bom, que é boa. Meu problema é com a qualidade desse sertanejo aí de massa, que não tem compromisso nenhum com a sociedade. Nenhum, a não ser fazer música para ganhar dinheiro. E por falar em sertanejo,
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1: E eu sei que tem ouvinte que não gosta de política, e eu certamente, pela minha intuição, a colega já disse: ixi, vai falar de política. Não, eu vou falar sim. Sabe por que que eu vou falar? Porque é a maneira que eu tenho de expressar junto com todos a minha indignação. Porque não é possível tanta gente passando dificuldade na vida, com tanta gente passando dificuldade na vida, vai lá uma Ana Castela e pega 800 mil reais de emendas para poder fazer show. Você não tem vergonha na cara, não? Essa Ana Castela, esse Gustavo Lima. Eu não toco música desses caras porque eu acho que a partir do momento que você é radialista, você é locutor de rádio, que fica indignado com cantores que recebem dinheiro de emenda parlamentar, dinheiro que era para ir pro SUS, pro posto de saúde, e você, locutor de rádio, que toca a música desses caras, desculpa, você está sendo conivente com esse tipo de sem-vergonhice. Eu acho que essas as rádios que têm locutores sérios, ao saber de determinados cantores que recebem dinheiro de emenda parlamentar, dinheiro que é para ir para a saúde pública, ou para a construção de uma estrada, ou para a construção de uma ponte, ou para a construção de uma barragem, construção de uma contenção de encostas. Estão chegando a época das enchentes, daqui a pouquinho já começa, meio outubro ali, novembro, e aí vem um vagabundo de um cantor, um safado, de uma safada de uma cantora aí. Não vai me processar não, tá? Porque eu não tenho dinheiro para pagar processo, a senhora tem, eu não tenho não. Não vai me processar não, tá? Não vai me processar não. E outra coisa, se me processar na frente da justiça, aí eu sustento tudo aquilo que eu falei. Não tô aqui ofendendo nem nada. Eu não conheço a Ana Castela, eu não sei quem é. Já ouvi alguma coisinha assim, mais ou menos. Não sei se canta bem, se canta mal. Não tenho interesse em saber quem é. Muito menos agora. Mas quando uma pessoa, quando uma cantora, seja ela que for, de MPB, de sertanejo, mais de sertanejo, porque sertanejo, infelizmente esses cantores sertanejos, playboyzinho de música sertaneja, playboyzinhos metido a cantar música sertaneja, que não tem compromisso nenhum, essas patricinhas rurais, essas patricinhas do agronegócio, que não tem compromisso nenhum com a sociedade, nenhum com a sociedade, quando esses playboyzinhos do agronejo, essas patricinhas do agronejo recebem dinheiro de deputado para fazer show. Desculpa, meu irmão. Desculpa, minha irmã. Você não tem compromisso nenhum com a sociedade. Tava lá na festa de rodeio lá de Barretos, fazendo 22 lá, junto com um outro vagabundo aí, que eu não sei como é que a sociedade consegue pôr uma bosta dessas, umas bostas dessas no poder. Eu não sei que esse deputado aí, esse deputadinho aí, esse deputadozinho aí que envergonha o meu estado de Minas Gerais, porque Minas Gerais também, aí tem uma mineiraiada que não tem vergonha na cara, mineiro que põe gente que não presta no poder, mineiro que não tem vergonha na cara, mineiro que elege político que não presta, é mineiro que não tem vergonha na cara. E lá em Minas Gerais tá cheio dessa gente. Não é de hoje não, eu sou mineiro, posso falar. Eu sou mineiro, posso falar. Itaipé tá cheio dessa gente que põe gente que não presta no poder. Itaipé, Teófilo Otoni, Governador Valadares, mas Itaipé, que é posso falar da minha terra, Itaipé, tá cheio de gente que põe gente que não presta no poder, depois fica reclamando. Eu me lembro que em 1992, segura as pontas aí, Celso, que eu já vou tocar música, tá? Não vou me estender, não. Não vai me ligar pra mim ficar dando bronca também, não. Eu me lembro que em 1992, o candidato a prefeito, não vou dizer o nome dele aqui, porque pode ter familiares ouvindo, usou até uma farofa envenenada que eles mesmos pegaram um balde de. Aquele balde de. Balde de medicamento para tirar praga de café. né, pulverização, esse balde já estava um tempo ali guardado e eles não tiveram cuidado de esterilizar o plástico. Porque... Então, o que aconteceu? Quando eles colocaram a comida lá dentro, aquele veneno, ele reacendeu, ele voltou. E todos comeram aquela farofa e começaram a passar mal. Ganharam a eleição difamando o político opositor, que era do PT, na época. Depois ele virou de partido, mudou de partido. E aí, ganharam a eleição na base da falcatrua. Conclusão, não fez nada pela cidade. Depois estava a gente reclamando, ah, porque eu votei em fulano de tal, e que eu votei em não sei quem, porque não está fazendo nada, mas é bem feito. Você acha que eu tenho pena de quem elege político que não presta? Você acha que eu tenho pena de quem frequenta a igreja de pastor que não presta? Você acha que eu tenho pena de quem ouve música de cantor que não presta? De cantor que não tem compromisso nenhum com a sociedade, a não ser pegar dinheiro de deputado? Ah, mas e a Lei Rouanet? Não, a Lei Rouanet é outra coisa. Quando um cantor vai fazer um show com a Lei Rouanet, ele presta conta. Ele não é assim chegar e pegar, oi, ô, secretário da Cultura, me dá um dinheiro. Não, não é assim não. Sendo que empresas poderiam patrocinar esses shows. Vai um vagabundo de um prefeito, um safado de um prefeito, um sem-vergonha de um prefeito, um sem-vergonha de um vereador, amiguinho de um deputado, ou amiguinho sei lá de quem for, ele vai lá e fala, ah, e vai ter um show aqui da Ana do não sei das contas, do Gustavo do não sei do que lá, ou do Rebelão e Rebelim. Vai, Rebelão e Rebelim vai tocar aqui hoje, vai cantar. Você pode me dar um trocado aí? Ele não pede dinheiro para poder cuidar de uma ponte que está quebrada. Ele não pede dinheiro para cuidar de um hospital que está... A laje do hospital está pingando água. Escoamento, que chama aquilo ali, não sei como é que chama. Ele não pede dinheiro para construir uma rede de esgoto. Ele pede dinheiro para poder patrocinar o show de uma Ana do não sei das contas, um Rebelão e Rebelim, um farafá, um fiofó e cuzão, rola mole e rola dura. Essa que é bem da verdade. Você tudo e xerequinha, você tudo e xerecona. Desculpa o palavrão, mas é isso. Não. Ele pede show, ele pede dinheiro para patrocinar shows sertanejo. E mais triste, o que mais me revolta são essas pessoas que não chegam e dão um cacete nesses caras. O que mais me revolta são as pessoas que... As pessoas vê aqui, assistem aquilo e ficam indignadas, mas não sabe no palco pra meter o pau nos equipamentos desses caras e quebrar tudo. Falar, tudo bem, vocês vão sair daqui com dinheiro, mas vai sair daqui com o equipamento todo quebrado. Desculpa, sou contra a arruaça, tá? Eu não sou favorável à arruaça. Eu não sou favorável de vandalização. Mas quando o... São 14 horas e 30 minutos. Quando o cara vai lá fazer um show com o dinheiro do Estado, com emendas parlamentares, e não é coisa barata, não. Eu tô falando de coisa de 150 mil... Não, é 800 mil, é 1 milhão. Essa senhora, chamada Ana Castela, foi fazer um show, acho que em São Fidel, acho que no Rio de Janeiro, e o prefeito da cidade pagou pelo show dessa senhora 800 e algumas coisas. 800 mil e algumas coisas. Ela que estava lá na festa de Barretos, fazendo o 2-2 ao lado do seu... desse senhor que eu espero que nunca, um dia ele seja expurgado da política. A Anitta não foi. Parabéns para a Anitta. A Anitta não foi. Convidaram a Anitta. A Anitta falou, não vou não. Parabéns para a Anitta. Mesmo que eu não escuto, não sou de ouvir a música da Anitta, mas parabéns. A atitude da Anitta deveria servir de exemplo para muitos cantores aí que... cantores, né? Porque a função de um cantor, de uma cantora, a função de um cantor e de uma cantora, qualquer músico, a função do músico é estar do lado da sociedade. A partir do momento que você canta por interesse, você não é mais artista, acabou. A Anitta não foi. Porque sabe por que que acontece? Sabe o que acontece hoje? É o seguinte. Infelizmente, tem políticos usando a religião para poder fazer política, usando a música para fazer política. Sempre foi assim. Mas quando eu falo de usar a música para fazer política, por exemplo, ele sabe que o sertanejo, essa praga chamada sertanejo, essa praga, isso é um lixo chamado sertanejo, não o sertanejo de João Mineiro Marciano, sertanejo de Milionário José Rico, esse sertanejo era bom, não o sertanejo do caipira, o sertanejo raiz, ou até mesmo aquele mais... Porque esse tipo de música, antigamente, as pessoas não valorizavam tanto. Então quem gostava, gostava porque por amor mesmo. Por isso que não tinha, eles não iam. Ia em show de comício. Na época tinha comício, então eles iam em comício, essas coisas todas. Tinha um envolvimento com a política, mas era bem secreto. E como o prefeito de uma determinada cidade, qualquer cidade, ele sabe que o sertanejo é um estilo de música que o povão gosta, o que que ele faz? Ele se aproveita disso. Mas esse show poderia ser feito por uma artista local. Por um cantor local. Em vez de pagar 800 mil reais para uma Ana Castela da vida, ou 1 milhão de reais para Zezé de Camargo, ou raio que o parta, a puta que pariu, poderia pagar 20 mil reais para um tecladista da região, que talvez até canta até melhor. Tem muitos artistas regionais aí que cantam melhores do que qualquer sertanejo que eu escuto. E não estão na mídia. E muitas vezes esses caras, para sobreviver, é um custo. Porque a sociedade local não valoriza. A sociedade é sem vergonha. A sociedade é safada. A sociedade do interior que valoriza cantores sem vergonhas profissionais que vão cantar na sua cidade à custa das emendas, e você acha bonito aquilo. Desculpa, você não tem vergonha na cara, você é masoquista, você gosta de sofrer. Desculpa, não tem um filho de uma égua, um grupo capaz de subir no palco e quebrar os equipamentos desses caras. Vai lá e quebra a banda desses caras, quebra a banda todinha, já que não pode bater, porque aí também eu sou contra essa violência extrema. Mas vai lá e fala assim, ó, vai lá um grupo e protesta, não precisa quebrar nada não, e faz um barulho danado na frente do palco e não deixa esses caras cantarem. Põe um, sei lá, faz, expulsa os caras do canto, expulsa os camaradas do show, os artistas da cidade, e mete o cacete no prefeito. Dá uma surra no prefeito para ele aprender nunca mais pegar dinheiro. Dinheiro que é para a economia local, dinheiro que é para o investimento, até mesmo em setores agrícola. Esse desgraçado vai lá e pega o dinheiro pra bancar show desses caras. Show de Zé Pelão e Zé Pelim. Xerecuda e Prechecona. Pelo amor de Deus, cara. Desculpa, desculpa a minha indignação, mas é isso mesmo. Desculpa a minha indignação. Sabe? Eu fico... eu acho engraçado. Sabe mais o que mais me perturba? Eu vou encerrar, tá? Porque eu não quero me estender jamais, porque eu já entendi. Eu vou encerrar. Mas, o que mais me preocupa... O que mais me preocupa... Que são esses mesmos. Que sabendo que o prefeito... da cidade... Pegou o dinheiro da emenda parlamentar... Para poder fazer show de... Léo Mané, Zé Mané, Zé Mané e Zé Bocó, Boboca e Bobão, fazer show de... O que mais me preocupa é quando essa mesma sociedade que pega o dinheiro, essa mesma sociedade que gosta, que é conivente com essa atitude do prefeito que patrocina o show do Boboca e do Bobão, desses capiaus, desses capiais da vida, essa gente que nunca trabalhou na vida, vivem de música. Não que ser músico não é um trabalho. Claro que é. Agora, o músico não pode ficar vivendo de dinheiro de político, fazendo show à custa de dinheiro de político. Esses caras têm fazenda, têm boi, têm tudo que pode. Cavalo, tem tudo. Um puta de um fazendão, pra quê fazer? Pegar dinheiro de emenda parlamentar pra fazer show, cara. É isso que me deixa puto da cara, é isso que me deixa injuriado da vida. Com tanta família passando necessidade do interior. Muitas vezes quando vem chuva, encosta, tá caindo. E esses desgraçados desses prefeitos, esses desgraçados desses artistas, que não tem vergonha na cara, ainda pega dinheiro de gente pobre, porque não faz um trabalho filantrópico. Não faz, eu duvido que faça. E se fazer, pode ligar aqui pra mim. Mas eu fico mais triste. Que são esses mesmos. Que vão chamar político de ladrão. São esses mesmos que vão dizer que Lula é corrupto, que Lula é ladrão, que Lula não presta, que Lulinha é isso. São esses mesmos que vão dizer que Flávio Bolsonaro é assim, que fulano de tal é não sei o quê, que fulano de tal é não sei o que lá. São esses mesmos que vão falar mal da Igreja Universal. São esses mesmos que vão falar mal da Igreja Mundial do Poder de Deus. São esses mesmos que... São esses mesmos que vão apontar o erro dos outros. Mas sabendo eles que o prefeito da cidade deles patrocinou um show com dinheiro público, em vez de buscar parceria com alguma empresa, sei lá, hoje em dia acho que também nem empresa mais quer patrocinar show dessa gente, porque já deu. Que pena. Que pena que tem rádios que ainda tocam a música desses caras. Que pena que as emissoras de rádio dita popularesca ainda tocam a música desses caras. Eu acho que tá na hora de resgatar uma música internacional, porque nenhum artista internacional vem cá cantar à custa de emendas por dinheiro público. Geralmente, quando vem, sempre tem, às vezes, quando a prefeitura patrocina o show desses caras, tem a parceria empresa privada que ajuda a bancar com parte do recurso e acaba gerando, inclusive, imposto para a cidade. Mas isso é uma cidade grande. Cidade pequena não dá imposto nenhum. Nenhum mesmo. Nenhum. Eu nunca ouvi falar que esses caras fazem shows beneficentes. Eu nunca ouvi falar que o Gustavo Lima faz algum show beneficente. Essa Ana Castela, muito menos. E outros aí. Estou citando o nome deles. Eu estou citando a tal da Ana Castela porque, segundo eu fiquei sabendo aí, não sei se é verdade, mas eu fiquei sabendo, que ela foi cantar no Rio de Janeiro, na cidade de São Fidélis, e aí o prefeito da cidade pagou 800 e lá vai cacetada de mil reais. 800 mil e lá vai cacetada para poder patrocinar o show dessa senhora. Sendo que essa mulher tem fazenda, tem criação de boi. Não precisa nem cantar, tem criação de boi, tem tudo que você possa imaginar. É riquíssima. Vai pegar dinheiro de dinheiro público, dinheiro de gente que está passando necessidade. Deveria tomar um pouco de vergonha. Mas ela não é culpada não, tá? Ela não é culpada não. O papel dela como artista é cantar. E o artista tem que ser bem pago. Mas o problema é que ela, mesmo não sendo culpada, ela aceita. Poderia ter dito, não, senhor. Eu posso até cantar na sociedade. Mas busca aí um patrocinador, uma empresa privada para patrocinar o show. Faz o seguinte, uma empresa entra com recurso e o senhor paga ali qualquer uns 200 mil, a empresa alta, a empresa paga com os... Mesmo assim, ainda acha um absurdo. Infelizmente, não valoriza a cultura local. Não valoriza a cultura local. Valoriza esses caras aí que faz shows até no Canadá, vai pra Miami, tem muitos, até mansão em Miami. Vive batendo de carro de luxo, em aviões, de carro importado. E uma desgraça dessa, umas desgraças dessas, vão fazendo show com dinheiro público. Leva uma vida de luxo. Mas faz show com dinheiro público. E você que não cobra nada. E você que aceita isso. Vai nesses shows. Bate palma pra essa cambada de gente sem vergonha. Você também é sem vergonha. Você não tem vergonha na cara. Você é safado. Ah, tá falando que toda a sociedade... É, tô falando sim. A hora que alguém se levantar contra essa farra e começar a expulsar esses artistas de renome de uma cidade pequena que não tem uma mínima condição de bancar um show desses, a hora que alguém, um grupo de umas 50 pessoas, e não adianta chamar a polícia militar, não adianta fazer nada, juntar umas 50, 100 pessoas corajosas, subir no palco, derrubar o equipamento desses caras no chão, expulsar esses caras da cidade, acabou a farra. Mas isso tem que ser, todo mundo tem que fazer isso. Todo mundo. E ainda fala com o prefeito. Da próxima vez que esses artistas vierem cantar aqui, eles vão apanhar. Outra coisa, com tanta gente boa que pode assumir o lugar desses artistas, com tanta gente boa, com tanto violonista, com tanto tocador de viola bom que tem aqui, com tanto músico bom que tem aqui, você busca um artista profissional de lá de fora, comercial de lá de fora para fazer show aqui, nós não vamos eleger nem você, nem a sua família, nem a sua mulher, nem a puta que você come, nada disso. E se você sabe que o prefeito da sua cidade pagou show de artistas nacionais numa cidade de 50 mil habitantes e esse prefeito pagou R$1 milhão, e você sabe que esse cara fez isso e não teve coragem de cobrar dele, você é um puta do sem vergonha, você não tem vergonha na cara e você é safado, e é safado a sua família, e é safado o seu irmão, é safado todos que sabem. Agora, a partir do momento que você chega o prefeito da sua cidade na chincha e cobra dele alguma responsabilidade, aí sim você é corajoso. Isso. É isso que eu tenho para falar.

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1: Eita maravilha, esse é o nosso show da gente. Um abraço para você na sintonia da Rádio Vibração, né? Você ouvindo nós aí em qualquer lugar desse planeta, no site Rádio Vibração. Hoje é 27 de agosto, né? É isso mesmo? Quarta-feira, 26 de agosto de 2026, o astro regente do dia é Mercúrio. E a nota musical do dia de hoje é a nota Fá. Você que faz aniversário hoje, parabéns. Que a grande energia universal, o Sol, com a sua força cósmica, possa contagiar, encher os seus dias de alegria. Essa energia que ninguém sabe o nome, uns chamam de Deus, outros chamam de o todo que está em tudo, mas que você possa ter um dia excelente, um dia de paz, um dia de amor. É muitas e muitas vezes. Você sabe que a minha amiga baixinha de Campinas, ela o pessoal usa o nome de Deus como termo, o supremo arquiteto do universo. A maçonaria fala isso, né? O grande arquiteto universal, aquele que desenha. E a minha amiga baixinha ficou implicada com: Deus é Deus, se eu quer. Falei pra baixinha: Deus não tem definição. Os muçulmanos chamam de Alá. O hebraico, ele chama Yahvé ou Jeová, como queira. No indígena, ele é chamado de Tupã. E na mitologia grega é chamada de Zeus. Eu como sou agnóstico, eu vejo Deus como força de expressão, não como algo divino. Então, quando você fala de... usa o termo Deus, mas Deus não está na Bíblia. Às vezes eu escuto a gente falar assim: Deus da Bíblia, Deus da Bíblia, Deus do Alcorão, Deus da Bíblia, Deus... Tem Deus nenhum na Bíblia. Melhor dizendo, a Bíblia é um livro violento pra caramba. Muitas mortes em nome de Deus, atribuído a Deus. Se você não segue essa escritura, você é amaldiçoado, você é esculachado. E a gente vê isso hoje ainda. De pessoas se matando por causa de... se matando, sempre fazendo guerras, atribuído a Deus. Eu não acredito no poder de Deus, eu acredito no poder do ser humano. Deus não tem poder nenhum, nem o diabo tem. Ai, que blasfêmia! Você tá blasfemando. Aliás, minha mãe ficou brava comigo esses dias aí, porque eu falei que Deus não pode nada. Quem pode é a gente. A única coisa que talvez a gente não consegue fazer é conter um terremoto. Que aí é uma outra coisa, já uma coisa mais científica, mais técnica. E quando ocorrem explosões solares, explosões eletromagnéticas, e aí causam algum tipo de energia, uma coisa assim. Daí a minha mãe: ai, porque não pode falar isso não. Você é doido. Você vai ficar louco. Você é louco. Você não pode falar não desse jeito não. Porque não sei o quê. Porque não sei o que lá. Porque não sei o quê. Porque não sei o quê. Aquele jeitão geminiano dela, né? Que a mulher geminiana é assim. A mulher geminiana, meu...

0: gato, não é assim? Não adianta. É por isso que eu não casaria com mulher de gêmeos. Eu não casaria porque... eu tenho a minha mãe que é geminiana. E é uma pessoa muito difícil de debater. É muito difícil de contestar. Se você der bobeira, você briga com a pessoa. E quando começa, vai direto. Eu já sou teimoso pra caramba. Não é que eu sou teimoso. Não é que eu sou teimoso. Eu tenho o meu conceito, a minha maneira de pensar, e defendo essa minha maneira de pensar com muita propriedade. Embora eu respeito o pensamento alheio, deixo o outro também falar o que pensa. Agora, quando a pessoa não deixa você falar, quando a pessoa acha que é só ela que sabe, que só ela que é certa, então, e quando se pega esse negócio que envolve aí religião, então, meu irmão, aí já era, né? Ou Deus, alguma coisa do tipo. Mas é que eu falo. É que vai assim, você falou que Deus não tem poder nenhum, e o diabo também tem, o diabo tem poder? Ele tem não. Nem Deus, nem o diabo tem poder nenhum. O poder é nosso. Somos nós que definimos o que fazemos com o planeta. Somos nós que, quando uma criança vem ao mundo, essa criança só vem ao mundo se a gente permitir. Ou eu estou errado? Quantas mães aí que estão fazendo aborto por aí? E não tem Deus nenhum para proibir. Os homens proíbem. Aqui na Terra, os homens que fazem papel de Deus. Eles que determinam quem pode vir ao mundo e quem não pode vir. Ou eu estou errado? Não estou. Em alguns países, por exemplo, você não pode ter mais de um filho. Na China, por exemplo, você tem mais... Agora está mudando, porque... as pessoas estão pagando o governo para ter mais de um filho. E aí, como depois da pandemia, parece que o governo da China... houve uma redução de famílias e o governo está liberando para as pessoas terem mais de um filho, dois. Mas quem depende, mas se Deus tivesse esse poder conforme de trazer alguém ao mundo, conforme a igreja fala, ele condenar, ele quando o governo do país combatesse o aborto, naturalmente ia nascer ali duas, três crianças ali, porque Deus fala, não, peraí, vou romper essa barreira. Não. É tudo poder do homem, meu irmão. A religião é o homem que faz. A separação de pessoas. Isso é tudo obra do homem, não é obra de Deus coisa nenhuma. Né? Pessoas que eu vejo pessoas aí que dizem que eu sou branca e eu sou superior, raça superior, né? O outro fala, eu sou negro, eu sou forte, eu sou isso, aquilo. Aí o outro fala, eu sou crente, você não presta, você vai pro inferno, não sei o que lá, papapá. Nunca foi no inferno, nunca teve no inferno, nem sabe o que é, nem nunca foi no céu e nem vai. Como eu falei outro dia aí, que o céu e o inferno é uma ilusão humana. O ser humano tem essa ilusão de que a pessoa do qual ele não gosta vai lá pro inferno quando morrer. O palharinho fala isso direto. Deixa eu rir pro palharinho. Né?
1: E você não aceitar o Senhor Jesus, você vai pro inferno, meu irmão. Você vai pro inferno. Aceita o Senhor Jesus aí agora, amada igreja. Você vai pro inferno.
0: Palharinho, não tem inferno nenhum, rapaz. Você sabe disso, que não tem. Nem céu, nem inferno nenhum.

né? De tantos e tantos outros aí, mas fica bem da verdade que religião só serve para enriquecer pastor e padre e outros líderes aí, né? E as pessoas que mais matam no mundo, os líderes que mais matam no mundo, são pessoas que dizem crer em Deus e que têm algum segmento religioso. Ou eu estou errado? Não. Basta ver o Benjamin Netanyahu, que se diz crer em Deus. Olha o que esse cara faz de atrocidade lá na faixa de Gaza. O Donald Trump, que se diz cristão. Olha o que esse cara faz lá no Irã. Arrebentou com a economia do país. A família Ayatollah. Família dos Ayatollah. Olha o que essa família faz com o povo do Irã. A chamada teocracia, regime teocrata. Você não pode ter um pensamento diferente. Né? E tantos e tantos outros. Eu acho que se nós tivéssemos uma sociedade sem religião, ou até mesmo uma sociedade sem Deus, mas muito mais humana, em que todos pudessem dividir aquele que tem capacidade de dividir um pouco daquilo que ele tem com aquelas pessoas carentes, em vez de ficar querendo mais e mais e mais e mais, ainda acha que é pouco. Tem muita gente rica aí, milionária, que ele tem um puta de um poder aquisitivo. Tem um filho estudando lá na universidade do Philip Tower. Lá na universidade de Philip Tower, falando línguas que ninguém. Línguas desconhecidíssimas, coisa muito difícil de falar, né? Rabonhé, berrebe, uvahaba, punhupuripalá, embalulá, embatiquaduba. Cabarrabalivaninha Rádio Manauliva. E o desgraçado é cheio de dinheiro. E ainda acha que o dinheiro é pouco. Ainda acha que aquele dinheiro é pouco. Ainda acha que aquele dinheiro não. Reclama que tem que pagar imposto demais, que não sei o quê. Aliás, o sem vergonha do André Mendonça. Ele ontem, juiz, né, do Supremo, ele ontem deu uma palestra, estava lá reclamando que o dinheiro que ele recebe de juiz é pouco. Não nesse sentido assim que eu estou falando aqui, não, do jeito que eu estou falando, mas estava reclamando lá que ele não é classe A, ele é classe B. Classe A é que milionário. O cara recebe aí 47 mil reais... como ministro do Supremo, ainda tem um instituto que tá ali, sai o ganha-pão dele, e ainda reclama, né, André Mendonça, ainda reclama. Aliás, fala nisso, cadê o caso do Dark Rossi, hein? Vai ficar vazando só do Lulinha? Cadê o caso do Dark Rossi aí, do Flávio Bolsonaro? Enquanto o pastor e juiz André Mendonça fica reclamando do salário, tem tanta gente aí na rua, aos farrapos, que quando alguém pega uma pizza no restaurante e dá para aquele mendigo, parece que ele está comendo um banquete. Ou tem gente aí reclamando. Tem pai de família aí que muitas e muitas vezes... Tem pai de famílias aí que muitas e muitas vezes... Muitas e muitas vezes se vira como pode, porque fica dividido entre a feira que tem que comprar e o remédio para o filho que está doente. Fica dividido entre a feira que tem que comprar e a vitamina da esposa grávida, que não pode ficar sem. Fica dividido entre a feira que tem que comprar e o remédio para poder, o remédio para o filho que tem uma deficiência intelectual tomar, porque se ele não tomar aquele remédio, ele vai acabar tendo convulsão. Enquanto o seu André Mendonça fica reclamando da vida,
se queixando da vida, sabe? Assim, nossa, cara, não é você que crê tanto nesse Deus aí que você acha que esse Deus que você diz que pode tudo, vai ficar reclamando da vida? Tudo posso naquele que me fortalece? Não é? E aí fica reclamando da vida. Fica aí se queixando da vida. Né, seu Mendonça? Fica aí se queixando da vida. Eu gostaria que você dormisse pelo menos uma, pelo menos eu gostaria que você dormisse pelo menos uma noite debaixo do marquise. Debaixo do marquise. Passasse pela rua a pé. Sim. Nenhum tipo de segurança, mas como, não como juiz, mas como uma pessoa comum, sem ser reconhecido. Passar a noite ali andando, e você vai ver que vai ser, você vai ver que a realidade do senhor é bem diferente da realidade de um mendigo, de alguém que está pedindo socorro porque está com fome, porque não tem ninguém nada. Muitas vezes ele passa perto de uma pessoa que tem um dinheiro, mas não quer pagar uma pizza para ele. E você aí, ocupando um dos cargos mais importantes da nossa república, reclamando da vida, se queixando da vida. Se queixando de que não era feliz, que não sei o quê, e falando que aquele dinheiro não dá nada, que o salário é pouco, reclamando. Mas não é só o seu Mendonça, não é só o ministro André Mendonça, não. Tem muitos aí que falam, de uma vez. Lá em Belo Horizonte, um promotor de justiça que ganhava, acho que 37 mil reais, ele começou a reclamar que o dinheiro que ele estava ganhando não dava para nada, que era um miserê. Aí o pessoal foi lá na porta do condomínio dele, colocaram cesta básica, zoaram com ele bastante, porque é um miserável. Quando você tem uma vida confortável, se você reclama daquela vida confortável que tem, você é pior do que qualquer mendigo. Você é pior do que um morador de rua. Você é pior do que um morador de rua, porque às vezes o morador de rua, quando ele acha um biscoito para comer, ele fica feliz da vida, porque pelo menos ele achou um biscoito. Porque às vezes ele pede, mas ninguém quer dar nada para ele. Ele chega num restaurante, um desempregado, às vezes, não é precisando ser morador de rua, não. Um desempregado, às vezes. Ele vai num restaurante, num bar, num restaurante, e pede uma coxinha. Coisa simples. Alguém vai dizer pra ele assim: não, tem coxinha pra dar pra vagabundo, não. Você não trabalha, não? Mas eu não tô desempregado, meu irmão. Não, mas se eu der pra você, todos vão vir aqui pedir. Eu não dou, não. Sabe, às vezes a gente fica até com vontade de chorar, sabia? Porque a gente, eu não consigo entender como é que um camarada que é um homem público, com bom poder aquisitivo, uma esposa, deve ser uma esposa até bonita, acredito que sim. Aliás, falar nisso,

E eu quero aqui homenagear o ministro André Mendonça com essa música da minha autoria. E muitas vezes, ministro, pessoas que gostariam de ter o que o senhor tem, sabe? Muitas e muitas vezes um pai de família, quando ele recebe o dinheiro que ele compra, ele trabalha, e quando sobra um trocado para ele comprar uma roupa, mais ou menos, ele fica feliz demais, sabe? Um pai de família, quando sobra um dinheiro para ele pagar a prestação da televisão que ele comprou, ele fica muito agradecido. Quando um pai de família consegue sobrar algum trocado para comprar o remédio para o filho que tem problema de deficiência intelectual, eu não gosto de usar o termo deficiência mental, um filho que tem algum problema de deficiência intelectual, e aí a criança não pode ficar sem o remédio, porque ele começa a bater nas coisas, começa a quebrar tudo, entra no desespero. E quando sobra esse dinheiro para ele comprar o medicamento, que geralmente medicamentos não são baratos, muitos deles, muitas vezes, dependendo do grau de deficiência intelectual que essa pessoa tem, o medicamento é absurdo. Às vezes não tem nem na farmácia, às vezes tem medicamento. Quando chega a sobrar o dinheiro, esse pai de família fica feliz da vida. E quando não sobra, ele vai na casa do vizinho, que muitas vezes divide o último que ele tem com aquele pai de família, porque ele gosta daquele pai de família, é amigo dele. Quando o vizinho precisa, ele está sempre lá, pregando uma fechadura na porta, sempre fazendo algo prestativo. E aí ele tem um amigo que ele pode contar, enquanto o senhor aí fica no carrão zero quilômetro reclamando da vida. Você reclama de tudo, da minha autoria.

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0: São 16 horas e 18 minutos. Tive que reiniciar o computador, né? Porque o antivírus aqui atualizou, né? Então, por isso que a música do Roberto Carlos foi cortada. Já tava no finalzinho também, né? Aí eu tive que atualizar o antivírus aqui. É, rapaz, nós é que é mais é joia, meu filho.
1: Ah, minha menina, aqui é o velho Lindolfo. O velho Lindolfo tá com 200 anos, meu filho. Eu sou amigo do Chiquinho Paraíba. O velho Lindolfo, meu filho. Eu sou o velho Lindolfo. Um abraço aí pro cantor da noite, escutando nós. Mas você sabe por que essa voz minha tá desse jeito? É porque eu já sou velho mesmo. A voz tá ficando desse jeito. Viu, meu filho? Um abraço pra vocês e na sintonia amiga da Rádio Vibração. Viu, meu filho? Um abraço. Tamo juntos. Os meninos aqui, o velho Chiquinho Paraíba, meu filho. O velho amigo do velho Lindolfo. Vai ver um personagem do velho Lindolfo, vovô Carrapicho. Vovô Carrapicho tá aqui de mim, de vovô Carrapicho é lá de Berlândia, né, meu filho? Velho vovô Carrapicho. Uai, eu sou o velho Carrapicho. Lá de Berlândia, Minas Gerais. E eu vim aqui pra São Paulo, né, meu filho? Tô aqui em São Paulo já há muitos anos. Tô doido pra voltar pra Minas Gerais pra nós comer pão de queijo, meu filho. Oxe, menino. É, meu menino. Negócio de mineiro falso aí, que agora fala oxe, agora fala uai, que estranho isso. Bom, essa veia arada aí, né? Ô, vovô Lindolfo. O seu Lindolfo só é de onde? Ah, menino, eu sou do interior de Sergipe. Eu sou de Arraial de Macarajuba, no interior de Sergipe, meu filho. Eu tô em São Paulo já desde 1800 e algumas coisas, viu, menino? Vou deixar vocês falando que a minha voz já não aguenta mais de falar, viu, meu filho? Aquele abraço, continue ouvindo nós.
0: Tia Filomena. Como é que você tá, tia?
1: Ah, minha filha, eu sou a velhinha Filomena. A velhinha tá com 102 anos. Aliás, já faz muito tempo que eu continuo no meu 102, meu filho. Não mudei nada, eu continuo no meu 102 anos. Eu e o Vejão Babão, né?
2: Ô, minha velha, gente, vocês que não me conhecem, eu sou o Vejão Babão. Eu tô com uns 100, sei lá, já faz um tempo. Eu tô com 105 altura e a velha Filomena, ela não sai do 102, essa velha safada.
1: Não, gente, eu sei, sem vergonha. Você não levanta mais, não dá mais no couro.
2: Ô, velha, para com isso, velha, para de encher a paciência, velha.
1: É verdade, ô Jaime Alfa. Ah, o velho João Babão não dá mais no cor, não.
2: Ô, velha, para de encher a paciência, velha, já falei.
0: Opa, vocês não vão brigar também, não, viu? É, quem é mais tranquilo aqui de todos eles é o seu Chiquinho Paraíba, o velho Carrapicho, né, seu Carrapicho. É, seu Carrapicho. É... E o seu... Como é que é o nome dele? Lindolfo. Seu Lindolfo. O velhinho pré-histórico, né? Ele é de 1870. Por isso que a voz dele tá desse jeito, né? Se eu acabar, não aguento mais falar. Bom, brincadeira essa parte. Vou lá comer alguma coisa. Vou lá comer uma tonelada de comida porque eu tô morrendo de fome. Não, colega, tô morrendo de fome. É isso aí. Tamo junto.

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0: 16:52.
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E por aqui nós vamos encerrando o nosso programa. Obrigado você que esteve comigo. Obrigado você que esteve com a Rádio Vibração no programa Show da Gente. Amanhã estaremos de volta às 14 horas. Vem aí o Vibração Notícias, hoje um pouco especial, diferente. Eu não enrolei aqui, acabei não baixando os outros noticiários, mas a gente tem gente aqui, se cria umas pastinhas aqui, melhor dizendo, fez uma seleção de notícias aqui. Se repetir algumas, não se importe, tá? Não se preocupe, porque não deu para poder baixar, porque estava muito em cima da hora. Mas a gente deu um jeitinho aqui, fez uns marabalismos aqui, tá bom? Amanhã estaremos de volta, obrigado. E lembre-se, uma pátria é uma sociedade que não cuida da sua criança. Com certeza uma pátria suicida. Aquele abraço, vem aí, Vibração Notícias. Tchau!

0: de agosto de 2025. No caso do regime geral, estão previstos descontos de até 40% nas multas, 80% nos juros, 40% nos encargos e 25% nos honorários. A atualização da dívida passa a considerar o IPCA mais 4% ao ano, com possibilidade de redução da taxa para municípios que anteciparem parte do pagamento. A Confederação Nacional de Municípios, a CNM, orienta os gestores a verificarem qual órgão administra os débitos antes de formalizar a adesão. Para dívidas com regime próprio, o município também precisa aderir ao Programa de Regularidade Previdenciária dos Regimes Próprios de Previdência Social. Já os débitos com regime geral devem ser tratados junto à Receita Federal ou à Procuradoria-Geral da Fazenda Nacional, conforme a situação da dívida. Há ainda outro prazo. Municípios interessados no parcelamento especial de dívidas junto à Secretaria do Tesouro Nacional têm até 9 de setembro para aderir. As orientações e os procedimentos para adesão podem ser consultados nos canais oficiais da CNM em hmg.cnm.org.br. Reportagem Juline Pogorzelski.
1: Produtores brasileiros têm até 3 de setembro para inscrever amostras no The Best of Canéfora Brasil 2026, concurso que vai selecionar os melhores cafés Robusta e Conilon do país. A iniciativa é realizada pela Associação Brasileira de Cafés Especiais e pela Alliance for Coffee Excellence, em parceria com a Agência Brasileira de Promoção de Exportações e Investimentos, a Apex Brasil. As 24 amostras que alcançarem pelo menos 83 pontos avançam para a fase internacional. Os 10 melhores cafés serão comercializados em leilão internacional no dia 29 de novembro em Cacoal, Rondônia, com preço mínimo de $9 por quilo. Para o diretor executivo da Associação Brasileira de Cafés Especiais, Vinícius Estrela, os investimentos em pesquisa, tecnologia e inovação elevaram a qualidade dos canéforas brasileiros. Abre aspas. Nossos canéforas, há alguns anos, usualmente eram utilizados para a formação de blends, mas hoje temos cafés 100% Robusta ou Conilon excelentes. Fecha aspas. O concurso integra o Brasil The Coffee Nation, projeto desenvolvido em parceria com a Apex Brasil para ampliar a presença dos cafés especiais brasileiros no exterior. A agência também apoia empresas que querem começar a exportar. Foi o caso do Café Caiçara. Quando decidiu buscar novos mercados, a engenheira agrônoma Renata Pinhata contou com a orientação e rodadas de negócios promovidas pela Apex Brasil para se aproximar de compradores internacionais.
2: A Apex representa as empresas brasileiras no mercado exterior como um grande parceiro. Então, além de trazer o conhecimento sobre esse setor de exportação, a Apex ela traz, né, os clientes no mercado exterior fazendo rodadas de negócio, para que a gente possa realmente efetuar a exportação.
1: O Brasil The Coffee Nation tem vigência até agosto de 2027 e prevê ações para ampliar a participação dos cafés especiais brasileiros no mercado internacional. Reportagem Juline Pogorzelski, narração Marquesan Araújo.
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4: Na região norte, a quarta-feira será de muitas nuvens e possibilidade de chuva isolada em grande parte da região. Em algumas áreas de Roraima, Amazonas, Rondônia, Acre, Pará e Amapá, podem ocorrer pancadas de chuva ao longo do dia. O calor continua forte. A máxima chega a 38 graus em Porto Velho, 37 em Palmas e Teresina e 36 graus em Manaus. Em Boa Vista, a temperatura varia entre 26 e 34 graus. Já em Belém, os termômetros ficam entre 24 e 34 graus. As informações são do Instituto Nacional de Meteorologia. Sofia Muniz, o tempo e a temperatura.
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6: 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Sugestões para ajudar no seu dia a dia.
7: Guardar documentos. Todo cuidado pode ser pouco na hora de armazenar documentos importantes. Para mantê-los sempre secos e sem marcas de dobras, enrole-os bem apertados e envolva numa toalha de papel.
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6: Boa ideia!
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10: O Gasto Brasil, plataforma que monitora as despesas públicas da União, dos estados, do Distrito Federal e dos municípios, superou o impostômetro em R$1 trilhão na noite do último sábado, dia 22. A diferença considera, de um lado, as despesas públicas primárias registradas e, de outro, a arrecadação de impostos, taxas e contribuições, acompanhada pelo impostômetro. A marca ocorre poucos dias depois do lançamento nacional do Gasto Brasil na Câmara dos Deputados, pela Confederação das Associações Comerciais e Empresariais do Brasil e pela Confederação da Agricultura e Pecuária do Brasil. Alfredo Cotaite Neto, presidente da CACB, da Associação Comercial de São Paulo e da Federação das Associações Comerciais Paulistas, acredita que uma das necessidades que o painel já indica é a revisão estrutural dos gastos públicos.
11: O que nós queremos com essa iniciativa é alertar os parlamentares da importância de ser uma reforma administrativa urgente, principalmente considerando que em 2027 inicia-se uma nova gestão, ou a continuação desta, ou uma nova, mas que a gente tem que estar no início da gestão com a reforma administrativa, senão nós vamos ter problemas na sequência do futuro do Brasil.
10: A distância de R$1 trilhão ganha relevância também pelo ritmo de crescimento das despesas em 2026. O Gasto Brasil atingiu R$3 trilhões em 15 de julho, cerca de 20 dias antes do que havia ocorrido em relação a 2025. No dia 11 de agosto, o total estava em mais de R$3 trilhões e 400 bilhões em despesas públicas desde o início do ano. Para Cotaite Neto, está clara a necessidade de uma mudança de rota fiscal.
11: Esta conta também não é nossa. Nós lançamos o Gasto Brasil, onde mostra que o governo está gastando mais do que arrecada. É o desequilíbrio das contas públicas. Nós temos que trabalhar para falar para o governo. Corte de gastos já. Equilíbrio nas contas. É isso que o povo está pedindo.
10: Criado pela CACB em parceria com a CSP, o Gasto Brasil foi lançado em 2025 como uma ferramenta complementar ao impostômetro. A plataforma reúne dados oficiais e permite consultar as despesas por esfera de governo, além de recortes econômicos, valores por população e informações sobre a qualidade dos dados. Reportagem Álvaro Couto.
1: O preço do boi gordo apresenta leve alta de 0,04% nesta quarta-feira. Em São Paulo, a arroba é negociada a R$ 343,35. No mercado de frango, os preços apresentam estabilidade na Grande São Paulo, em São José do Rio Preto e em Descalvado. O frango congelado é vendido a R$ 7,29, enquanto o frango resfriado custa R$ 7,26. A carcaça suína especial apresenta aumento de preço nos atacados da Grande São Paulo, onde o quilo custa R$ 7,38. Entre os estados analisados, o suíno vivo registra o menor preço no Paraná, onde o animal é comercializado a R$ 4,60. Os dados são do CEPEA. Reportagem Viviane Bessa.
8: O mercado de trabalho ligado ao agronegócio brasileiro encerrou junho com saldo positivo de 30.500 empregos formais. Foram mais de 243 mil admissões e 213 mil desligamentos no período. O resultado, no entanto, ficou abaixo do registrado em junho do ano passado, quando o saldo chegou a 38 mil vagas. Os cultivos de laranja e café foram os principais responsáveis pela geração de empregos no mês. A produção de laranja abriu cerca de 5.400 postos, enquanto o café respondeu por mais de 4.600 novas vagas. O Sudeste concentrou 62% dos empregos criados pelo setor em junho, com saldo de aproximadamente 18.900 postos. Já o Sul foi a única região a fechar o mês com resultado negativo, com redução de cerca de 3.200 postos de trabalho. Entre os estados, Minas Gerais liderou a geração de empregos, com mais de 12 mil novos postos, seguido por São Paulo, com cerca de 9.800. Ao todo, 21 das 27 unidades da Federação apresentaram saldo positivo. Os dados são da Confederação Nacional de Municípios. Reportagem Viviane Bessa.
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18: 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Sugestões para ajudar no seu dia a dia.
19: Fixar saco plástico na lixeira. Se a sua lixeira é de metal ou inox, os sacos plásticos provavelmente vivem escorregando. Para mantê-los no lugar, coloque vários ímãs na boca do saco por fora da lixeira.
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20: brasileiros com acesso ao saneamento básico têm em média 2 anos a mais de escolaridade do que aqueles que vivem sem os serviços. Dados do IBGE de 2024, reunidos pelo Instituto Trata Brasil, mostram que a média é de 9 anos e meio de educação formal entre quem tem acesso ao saneamento, contra 7 anos e meio entre quem não tem. A diferença aparece em todas as regiões do país. O maior intervalo é registrado no Sudeste, com 2 anos e 2 meses de diferença aproximadamente. No Centro-Oeste, são cerca de 2 anos. No Nordeste, 1 ano e 9 meses. No Sul, 1 ano e 7 meses. E no Norte, pouco mais de 1 ano. A relação entre saneamento e educação também passa pela saúde. Crianças e adolescentes sem acesso adequado à água tratada e à coleta de esgoto ficam mais expostos a doenças de veiculação hídrica, como diarreia e hepatite A, que podem provocar falta às aulas e contribuir para a evasão escolar. Os reflexos podem chegar à vida adulta. Outro estudo do Instituto Trata Brasil aponta que jovens que tiveram acesso ao saneamento durante a infância e adolescência podem alcançar renda até 46,1% maior ao longo da vida em comparação com aqueles que cresceram sem os serviços. O Marco Legal do Saneamento estabelece como meta para 2033 atender 99% da população com água potável e 90% com coleta e tratamento de esgoto. A ampliação desses serviços, além dos impactos na saúde, está associada à redução das desigualdades na educação e na renda. Reportagem Juline Pogorzelski.
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22: No Centro-Oeste, o calor continua forte nesta quarta-feira. Mato Grosso do Sul terá muitas nuvens, com chuva isolada pela manhã e pancadas de chuva acompanhadas de trovoadas à tarde e à noite. Cuiabá chega a 38 graus, enquanto Campo Grande terá máxima de 33. Em Goiânia, a temperatura varia entre 24 e 34 graus. Brasília terá mínima de 19 e máxima de 30 graus, com umidade podendo chegar a apenas 20%. As informações são do Instituto Nacional de Meteorologia. Sofia Muniz, o tempo e a temperatura.
23: Dólar encerrou a sessão desta terça-feira cotado a R$ 5,14. Ao longo da manhã, a moeda norte-americana chegou a R$ 5,15, depois de abrir o pregão em leve alta. O movimento ocorreu em meio à queda dos preços do petróleo e a um cenário mais favorável nos mercados internacionais. No exterior, investidores avaliam que as sanções dos Estados Unidos contra o Irã buscam aumentar a pressão por negociações, sem indicar, neste momento, uma intensificação do conflito. Esse cenário reduziu parte das preocupações com uma escalada das tensões no Oriente Médio e favoreceu os mercados internacionais. O índice DXY, que mede a força do dólar frente a outras moedas globais, fechou aos 99,01 pontos. Os dados são da investing.com. Reportagem Viviane Bessa.
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18: 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Sugestões para ajudar no seu dia a dia.
19: Armazenar tapetes. A melhor maneira de guardar um tapete é enrolado, né? Além de evitar marcas, você economiza espaço. Em um tubo de PVC ou até mesmo em um tubo de macarrão, de piscina, né? Você vai enrolar o tapete com a face virada para dentro, só no sentido de comprimento.
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18: Boa ideia!
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22: No Sudeste, a quarta-feira será de muitas nuvens e possibilidade de chuva. Em Belo Horizonte, São Paulo e Rio de Janeiro, estão previstas pancadas de chuva, com possibilidade de trovoadas principalmente durante a tarde e a noite. Belo Horizonte pode chegar a 30 graus, enquanto São Paulo terá máxima de 22. No Rio de Janeiro, a temperatura varia entre 17 e 26 graus. Em Vitória, os termômetros ficam entre 20 e 26 graus, com possibilidade de chuva e trovoadas à noite. As informações são do Instituto Nacional de Meteorologia. Sofia Muniz, o tempo e a temperatura.
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22: Na região norte, a quarta-feira será de muitas nuvens e possibilidade de chuva isolada em grande parte da região. Em algumas áreas de Roraima, Amazonas, Rondônia, Acre, Pará e Amapá podem ocorrer pancadas de chuva ao longo do dia. O calor continua forte. A máxima chega a 38 graus em Porto Velho, 37 em Palmas e Teresina e 36 graus em Manaus. Em Boa Vista, a temperatura varia entre 26 e 34 graus. Já em Belém, os termômetros ficam entre 24 e 34 graus. As informações são do Instituto Nacional de Meteorologia. Sofia Muniz, o tempo e a temperatura.
3: Os produtores rurais terão mais opções para renegociar dívidas. O Conselho Monetário Nacional aprovou uma resolução que flexibiliza o uso de recursos obrigatórios por bancos e cooperativas de crédito para quitar ou reduzir débitos rurais contratados originalmente com outras fontes de financiamento. Pelas regras, as instituições financeiras são obrigadas a destinar 31,5% dos recursos captados por meio de depósitos à vista ao crédito rural, como o dinheiro mantido em contas correntes, por exemplo. No entanto, antes da decisão do CMN, esses recursos só podiam ser utilizados para renegociar operações contratadas originalmente com a mesma fonte de recursos. Dessa forma, a regra restringia o número de dívidas que cada instituição financeira poderia renegociar. Com a mudança, os recursos obrigatórios poderão ser utilizados para liquidar ou amortizar operações contratadas originalmente com outras fontes. A exceção são as operações vinculadas aos fundos constitucionais. O CMN flexibilizou o uso dos recursos obrigatórios, mas estabeleceu um limite para evitar que o dinheiro destinado ao setor seja concentrado no refinanciamento de débitos antigos. Os agentes financeiros poderão comprometer até 40% da exigibilidade do ano safra com essas operações, preservando a maior parte dos recursos para novos financiamentos rurais. Segundo o CMN, as taxas de juros das operações de renegociação ficarão entre 5% e 12% ao ano, de acordo com a situação e o nível de perdas comprovado pelo produtor rural. A medida também pode ampliar o número de instituições financeiras aptas a participar da renegociação de dívidas rurais. Em 14 de agosto, o Ministério da Fazenda distribuiu R$ 25,8 bilhões de reais em limites de equalização entre 10 instituições financeiras. Esse mecanismo permite ao governo compensar os bancos pela diferença entre o custo de captação dos recursos e os juros cobrados em determinadas operações. Com a nova regra, instituições que não receberam limites de equalização nessa distribuição também poderão participar das renegociações por meio dos recursos obrigatórios. Reportagem Paloma Custódio.
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10: Guardar luzes de Natal. Se em toda época de Natal você passa mais tempo desembaraçando as luzinhas do que enfeitando a casa, esse é um truque bem simples que evita a enrolação. Enrole o fio em um pedaço de papelão e guarde os enfeites em caixas.
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12: A saca de 60 quilos da soja inicia quarta-feira em baixa no interior do Paraná e na região litorânea de Paranaguá. No mercado paranaense, o grão apresenta recuo de 0,16%, com a saca negociada a R$ 146,08. Em Paranaguá, o recuo foi de 0,10%, levando a cotação para R$ 153,70. O trigo tem aumento de preço no Rio Grande do Sul e no Paraná. No Paraná, a tonelada do cereal é comercializada a R$ 1.442,46. No Rio Grande do Sul, o produto é vendido a R$ 1.336,93. Os dados são do CPEA. Reportagem Viviane Bessa.
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13: No Nordeste, a quarta-feira será de muitas nuvens e possibilidade de chuva isolada, principalmente no litoral. Aracaju, Maceió, Recife, João Pessoa e Natal podem ter chuva isolada durante a manhã. Em Fortaleza, o céu permanece com muitas nuvens ao longo do dia. No interior, o tempo fica mais quente e com poucas nuvens, Teresina terá a maior temperatura da região, com máxima de 37 graus, enquanto São Luís chega a 32 e Palmas, na área de transição com o norte, pode chegar a 37 graus. As informações são do Instituto Nacional de Meteorologia. Sofia Muniz, o tempo e a temperatura.
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13: Na região sul, o tempo fica mais instável no Paraná e em Santa Catarina. Curitiba terá muitas nuvens, chuva isolada pela manhã e pancadas de chuva com trovoadas à tarde. Florianópolis também terá chuva isolada pela manhã e muitas nuvens ao longo do dia. Já no Rio Grande do Sul, o tempo fica mais firme, com poucas nuvens em Porto Alegre. A capital gaúcha terá mínima de 11 e máxima de 23 graus. As informações são do Instituto Nacional de Meteorologia. Sofia Muniz, o tempo e a temperatura.
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9: 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Sugestões para ajudar no seu dia a dia.
10: Organizar bijuterias na gaveta. Ninguém precisa de um organizador sofisticado para manter as bijuterias em bagunça. Aliás, sem bagunça, né? Na gaveta. Improvise a arrumação com forminhas de doces de papel, formas de gelo ou formas de cupcake.
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12: O preço do café arábica abre esta quarta-feira com recuo de 0,29%, com a saca de 60 quilos negociada a R$ 1.821,25 na cidade de São Paulo. O café robusta também teve recuo de 0,94%, sendo comercializado a R$ 1.048,71. O preço do açúcar cristal apresenta aumento na capital de São Paulo. A saca de 50 quilos é cotada a R$ 106,52. Em Santos, houve recuo de 1,37%. E a mercadoria é negociada a R$ 124,15, na média de preços sem impostos. A saca de 60 quilos do milho, por sua vez, é vendida a R$ 68,43, após alta de 0,35%. Os dados são do CPEA. Reportagem Viviane Bessa.
20: A Caixa inicia nesta quarta-feira, 26 de agosto, o pagamento do Bolsa Família referente ao mês de agosto para os beneficiários com o número de identificação social, o NIS, terminado em 7. Os pagamentos são realizados preferencialmente na Poupança Caixa ou Conta Caixa Tem. Com a Conta Caixa Tem, os beneficiários podem pagar contas e fazer transferências diretamente pelo aplicativo no celular. O valor também pode ser movimentado com o cartão de débito da conta em comércios, unidades lotéricas, correspondentes Caixa Aqui, terminais de autoatendimento e agências da Caixa. Além disso, é possível realizar saques sem cartão nos terminais de autoatendimento e unidades lotéricas utilizando a identificação biométrica previamente cadastrada em uma agência da Caixa. Para baixar os aplicativos Caixa Tem e Bolsa Família, basta acessar a loja de aplicativos do seu smartphone. É gratuito.
21: Produtores brasileiros têm até 3 de setembro para inscrever amostras no The Best of Canéfora Brasil 2026, concurso que vai selecionar os melhores cafés Robusta e Conilon do país. A iniciativa é realizada pela Associação Brasileira de Cafés Especiais e pela Alliance for Coffee Excellence, em parceria com a Agência Brasileira de Promoção de Exportações e Investimentos, a Apex Brasil. As 24 amostras que alcançarem pelo menos 83 pontos avançam para a fase internacional. Os 10 melhores cafés serão comercializados em leilão internacional no dia 29 de novembro em Cacoal, Rondônia, com preço mínimo de $9 por quilo. Para o diretor executivo da Associação Brasileira de Cafés Especiais, Vinícius Estrela, os investimentos em pesquisa, tecnologia e inovação elevaram a qualidade dos canéfras brasileiros. Abre aspas. Nossos canéfras, há alguns anos, usualmente eram utilizados para a formação de blends, mas hoje temos café 100% robusta ou conilon excelentes. Fecha aspas. O concurso integra o Brasil The Coffee Nation, projeto desenvolvido em parceria com a Apex Brasil para ampliar a presença dos cafés especiais brasileiros no exterior. A agência também apoia empresas que querem começar a exportar. Foi o caso do café Caiçara. Quando decidiu buscar novos mercados, a engenheira agrônoma Renata Pinhata contou com a orientação e rodadas de negócios promovidas pela Apex Brasil para se aproximar de compradores internacionais.
1: A Apex representa as empresas brasileiras no mercado exterior como um grande parceiro. Então, além de trazer o conhecimento sobre esse setor de exportação, a Apex ela traz, né, os clientes no mercado exterior fazendo rodadas de negócio para que a gente possa realmente efetuar a exportação.
21: O Brasil The Coffee Nation tem vigência até agosto de 2027 e prevê ações para ampliar a participação dos cafés especiais brasileiros no mercado internacional. Reportagem Juline Purgoselski, narração Marquesan Araújo.
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5: 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Sugestões para ajudar no seu dia a dia.
6: Organizar fios eletrodomésticos. Para não ter que lidar diariamente com os fios de eletrodomésticos soltos e também emaranhados pelo armário, a solução é simples. Cole um velcro autocolante no plugue e outro no aparelho. Na hora de guardar, enrole o fio no aparelho e junte as duas partes do velcro para manter tudo no lugar.
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5: Boa ideia!
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26: O Gasto Brasil, plataforma que monitora as despesas públicas da União, dos Estados, do Distrito Federal e dos municípios, superou o impostômetro em R$1 trilhão na noite do último sábado, dia 22. A diferença considera, de um lado, as despesas públicas primárias registradas e, de outro, a arrecadação de impostos, taxas e contribuições, acompanhada pelo impostômetro. A marca ocorre poucos dias depois do lançamento nacional do Gasto Brasil na Câmara dos Deputados, pela Confederação das Associações Comerciais e Empresariais do Brasil e pela Confederação da Agricultura e Pecuária do Brasil. Alfredo Cotaite Neto, presidente da CACB, da Associação Comercial de São Paulo e da Federação das Associações Comerciais Paulistas, acredita que uma das necessidades que o painel já indica é a revisão estrutural dos gastos públicos.
27: O que nós queremos com essa iniciativa é alertar os parlamentares da importância de ser uma reforma administrativa urgente, principalmente considerando que em 2027 inicia-se uma nova gestão, ou a continuação desta ou uma nova, mas que a gente tem que estar no início da gestão com a reforma administrativa, senão nós vamos ter problemas na sequência do futuro do Brasil.
26: A distância de R$1 trilhão ganha relevância também pelo ritmo de crescimento das despesas em 2026. O Gasto Brasil atingiu R$3 trilhões em 15 de julho, cerca de 20 dias antes do que havia ocorrido em relação a 2025. No dia 11 de agosto, o total estava em mais de R$3 trilhões e 400 bilhões em despesas públicas desde o início do ano. Para Cotaite Neto, está clara a necessidade de uma mudança de rota fiscal.
27: Esta conta também não é nossa. Nós lançamos o Gasto Brasil, onde mostra que o governo está gastando mais do que arrecada. É o desequilíbrio das contas públicas. Nós temos que trabalhar para falar para o governo. Corte de gastos já. Equilíbrio nas contas. É isso que o povo está pedindo.
26: Criado pela CACB em parceria com a CSP, o Gasto Brasil foi lançado em 2025 como uma ferramenta complementar ao impostômetro. A plataforma reúne dados oficiais e permite consultar as despesas por esfera de governo, além de recortes econômicos, valores por população e informações sobre a qualidade dos dados. Reportagem Álvaro Couto.
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13: No Nordeste, a quarta-feira será de muitas nuvens e possibilidade de chuva isolada, principalmente no litoral. Aracaju, Maceió, Recife, João Pessoa e Natal podem ter chuva isolada durante a manhã. Em Fortaleza, o céu permanece com muitas nuvens ao longo do dia. No interior, o tempo fica mais quente e com poucas nuvens, Teresina terá a maior temperatura da região, com máxima de 37 graus, enquanto São Luís chega a 32 e Palmas, na área de transição com o norte, pode chegar a 37 graus. As informações são do Instituto Nacional de Meteorologia. Sofia Muniz, o tempo e a temperatura.
29: O Ibovespa fechou o pregão desta terça-feira em alta de 1,61% aos 174.667 pontos. Pela manhã, o principal índice da Bolsa Brasileira chegou a registrar leve queda, pressionado principalmente pelas ações da Petrobras. Ao mesmo tempo, os papéis da Vale e de bancos operavam em alta. A Vale foi favorecida pelo desempenho do minério de ferro, enquanto o setor financeiro ajudou a sustentar o índice. Já as ações da Petrobras recuaram durante a manhã, acompanhando a queda dos preços do petróleo no mercado internacional. Entre as maiores altas do dia estão as ações da Azevedo e Travassos. Já entre as maiores baixas aparecem as da Plascar Participações Industriais. O volume total negociado na B3 foi de cerca de 28 bilhões de reais, em meio a pouco mais de 3 milhões de negócios. Os dados da Bolsa podem ser consultados no site da B3. Reportagem Viviane Best.
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14: 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Sugestões para ajudar no seu dia a dia.
15: Organizar copos no armário. Está ficando sem espaço no armário para guardar copos? É possível improvisar uma prateleira usando uma bandeja. Sobre uma fileira de copos, coloque uma bandeja e depois empilhe mais uma fileira de copos. Forre a bandeja com EVA para impedir que os copos escorreguem. Gostou das dicas? Amanhã tem mais.
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17: A Caixa inicia nesta quarta-feira, 26 de agosto, o pagamento do Bolsa Família referente ao mês de agosto para os beneficiários com o número de identificação social, o NIS, terminado em 7. Os pagamentos são realizados preferencialmente na Poupança Caixa ou Conta Caixa Tem. Com a Conta Caixa Tem, os beneficiários podem pagar contas e fazer transferências diretamente pelo aplicativo no celular. O valor também pode ser movimentado com o cartão de débito da conta em comércios, unidades lotéricas, correspondentes Caixa Aqui, terminais de autoatendimento e agências da Caixa. Além disso, é possível realizar saques sem cartão nos terminais de autoatendimento e unidades lotéricas utilizando a identificação biométrica previamente cadastrada em uma agência da Caixa. Para baixar os aplicativos Caixa Tem e Bolsa Família, basta acessar a loja de aplicativos do seu smartphone. É gratuito.
18: A Caixa paga nesta quarta-feira, 26 de agosto, nova parcela do programa Pé de Meia para os estudantes antes do ensino médio regular e ensino médio da educação de jovens e adultos, a EJA, nascidos nos meses de maio e junho. Além da parcela mensal, estudantes da modalidade EJA, aprovados no primeiro semestre de 2026, também recebem a parcela do incentivo conclusão. O incentivo será creditado na poupança Caixa Tem e os valores podem ser movimentados pelo aplicativo Caixa Tem. O estudante pode pagar contas, fazer transferências transferências e PIX direto no aplicativo. Além disso, pode movimentar os valores com o cartão do programa, fazendo compras e pagamentos. Para consultar as demais datas de pagamento do programa PedMeia, acesse o site da Caixa em www.caixa.gov.br/PedMeia.
1: O preço do boi gordo apresenta leve alta de 0,04% nesta quarta-feira. Em São Paulo, a arroba é negociada a R$ 343,35. No mercado de frango, os preços apresentam estabilidade na Grande São Paulo, em São José do Rio Preto e em Descalvado. O frango congelado é vendido a R$ 7,29, enquanto o frango resfriado custa R$ 7,26. A carcaça suína especial apresenta aumento de preço nos atacados da Grande São Paulo, onde o quilo custa R$ 7,38. Entre os estados analisados, o suíno vivo registra o menor preço no Paraná, onde o animal é comercializado a R$ 4,60. Os dados são do CEPEA. Reportagem Viviane Bessa.
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10: 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Sugestões para ajudar no seu dia a dia.
11: Identificar chaves. Se o seu molho de chaves é muito populoso e você sempre se confunde na hora de abrir as fechaduras, um bom truque é pintar a cabeça das chaves com esmalte de cores diferentes. Assim fica mais fácil associar a cor à porta correta.
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14: O Gasto Brasil, plataforma que monitora as despesas públicas da União, dos Estados, do Distrito Federal e dos municípios, superou o impostômetro em R$1 trilhão na noite do último sábado, dia 22. A diferença considera, de um lado, as despesas públicas primárias registradas e, de outro, a arrecadação de impostos, taxas e contribuições, acompanhada pelo impostômetro. A marca ocorre poucos dias depois do lançamento nacional do Gasto Brasil na Câmara dos Deputados, pela Confederação das Associações Comerciais e Empresariais do Brasil e pela Confederação da Agricultura e Pecuária do Brasil. Alfredo Cotaite Neto, presidente da ACACB, da Associação Comercial de São Paulo e da Federação das Associações Comerciais Paulistas, acredita que uma das necessidades que o painel já indica é a revisão estrutural dos gastos públicos.
15: O que nós queremos com essa iniciativa é alertar os parlamentares da importância de ser uma reforma administrativa urgente, principalmente considerando que em 2027 inicia-se uma nova gestão, ou a continuação desta ou uma nova, mas que a gente tem que estar no início da gestão com a reforma administrativa, senão nós vamos ter problemas na sequência do futuro do Brasil.
14: A distância de R$1 trilhão ganha relevância também pelo ritmo de crescimento das despesas em 2026. O gasto Brasil atingiu R$3 trilhões.

0: povo está pedindo.
1: Criado pela CSB em parceria com a CSP, o Gasto Brasil foi lançado em 2025 como uma ferramenta complementar ao Impostômetro. A plataforma reúne dados oficiais e permite consultar as despesas por esfera de governo, além de recortes econômicos, valores por população e informações sobre a qualidade dos dados. Reportagem Álvaro Couto.
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3: Na região norte, a quarta-feira será de muitas nuvens e possibilidade de chuva isolada em grande parte da região. Em algumas áreas de Roraima, Amazonas, Rondônia, Acre, Pará e Amapá podem ocorrer pancadas de chuva ao longo do dia. O calor continua forte. A máxima chega a 38 graus em Porto Velho, 37 em Palmas e Teresina e 36 graus em Manaus. Em Boa Vista, a temperatura varia entre 26 e 34 graus. Já em Belém, os termômetros ficam entre 24 e 34 graus. As informações são do Instituto Nacional de Meteorologia. Sofia Muniz, o tempo e a temperatura.
4: A Caixa paga nesta quarta-feira, 26 de agosto, nova parcela do programa Pé de Meia para os estudantes do ensino médio regular e ensino médio da educação de jovens e adultos, a EJA, nascidos nos meses de maio e junho. Além da parcela mensal, estudantes da modalidade EJA, aprovados no primeiro semestre de 2026, também recebem a parcela do incentivo conclusão. 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
6: E com um vasinho de barro e pedaços de arame, você pode elaborar um novo apoio para os anéis.
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9: O Gasto Brasil, plataforma que monitora as despesas

0: públicas da União, dos estados, do Distrito Federal e dos municípios, superou o impostômetro em R$ 1 trilhão na noite do último sábado, dia 22. A diferença considera, de um lado, as despesas públicas primárias registradas e, de outro, a arrecadação de impostos, taxas e contribuições, acompanhada pelo impostômetro. A marca ocorre poucos dias depois do lançamento nacional do Gasto Brasil na Câmara dos Deputados, pela Confederação das Associações Comerciais e Empresariais do Brasil e pela Confederação da Agricultura e Pecuária do Brasil. Alfredo Cotaite Neto, presidente da ACSB, da Associação Comercial de São Paulo e da Federação das Associações Comerciais Paulistas, acredita que uma das necessidades que o painel já indica é a revisão estrutural dos gastos públicos.
1: O que nós queremos com essa iniciativa é alertar os parlamentares da importância de ser uma reforma administrativa urgente, principalmente considerando que em 2027 inicia-se uma nova gestão, ou a continuação desta ou uma nova, mas que a gente tem que estar no início da gestão com a reforma administrativa, senão nós vamos ter problemas na sequência do futuro do Brasil.
0: A distância de R$ 1 trilhão ganha relevância também pelo ritmo de crescimento das despesas em 2026. O Gasto Brasil atingiu R$ 3 trilhões em 15 de julho, cerca de 20 dias antes do que havia ocorrido em relação a 2025. No dia 11 de agosto, o total estava em mais de R$ 3 trilhões e 400 bilhões em despesas públicas desde o início do ano. Para Cotaite Neto, está clara a necessidade de uma mudança de rota fiscal.
1: Esta conta também não é nossa. Nós lançamos o Gasto Brasil, onde mostra que o governo está gastando mais do que arrecada. É o desequilíbrio das contas públicas. Nós temos que trabalhar para falar para o governo: corte de gastos já, equilíbrio nas contas. É isso que o povo está pedindo.
0: Criado pela CSB em parceria com a ACSP, o Gasto Brasil foi lançado em 2025 como uma ferramenta complementar ao impostômetro. A plataforma reúne dados oficiais e permite consultar as despesas por esfera de governo, além de recortes econômicos, valores por população e informações sobre a qualidade dos dados. Reportagem Álvaro Couto.
2: Produtores brasileiros têm até 3 de setembro para inscrever amostras no The Best of Canéfora Brasil 2026, concurso que vai selecionar os melhores cafés Robusta e Conilon do país. A iniciativa é realizada pela Associação Brasileira de Cafés Especiais e pela Alliance for Coffee Excellence, em parceria com a Agência Brasileira de Promoção de Exportações e Investimentos, a Apex Brasil. As 24 amostras que alcançarem pelo menos 83 pontos avançam para a fase internacional. Os 10 melhores cafés serão comercializados em leilão internacional no dia 29 de novembro em Cacoal, Rondônia, com preço mínimo de US$ 9 por quilo. Para o diretor executivo da Associação Brasileira de Cafés Especiais, Vinícius Estrela, os investimentos em pesquisa, tecnologia e inovação elevaram a qualidade dos canéforas brasileiros. Abre aspas. Nossos canéforas, há alguns anos, usualmente eram utilizados para a formação de blends, mas hoje temos café 100% robusta ou Conilon excelentes. Fecha aspas. O concurso integra o Brasil The Coffee Nation, projeto desenvolvido em parceria com a Apex Brasil para ampliar a presença dos cafés especiais brasileiros no exterior. A agência também apoia empresas que querem começar a exportar. Foi o caso do café Caiçara. Quando decidiu buscar novos mercados, a engenheira agrônoma Renata Pinhata contou com a orientação e rodadas de negócios promovidas pela Apex Brasil para se aproximar de compradores internacionais.
3: A Apex representa as empresas brasileiras no mercado exterior como um grande parceiro. Então, além de trazer o conhecimento sobre esse setor de exportação, a Apex ela também traz, né, os clientes no mercado exterior fazendo rodadas de negócio, para que a gente possa realmente efetuar a exportação.
2: O Brasil The Coffee Nation tem vigência até agosto de 2027 e prevê ações para ampliar a participação dos cafés especiais brasileiros no mercado internacional. Reportagem Juline Porgoselski, narração Marquesan Araújo.
4: o preço do café arábica abre esta quarta-feira com recuo de 0,29%, com a saca de 60 quilos negociada a R$ 1.821,25 na cidade de São Paulo. O café robusta também teve recuo de 0,94%, sendo comercializado a R$ 1.048,71. O preço do açúcar cristal apresenta aumento na capital de São Paulo. A saca de 50 quilos é cotada a R$ 106,52. Em Santos, houve recuo de 1,37%. E a mercadoria é negociada a R$ 124,15, na média de preços sem impostos. A saca de 60 quilos do milho, por sua vez, é vendida a R$ 68,43, após alta de 0,35%. Os dados são do CPEA. Reportagem Viviane Bessa.
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17: Projetinho fácil. Com uma telinha de ponto cruz e um porta-retratos, você faz um lindo suporte para brincos.
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20: No Nordeste, a quarta-feira será de muitas nuvens e possibilidade de chuva isolada, principalmente no litoral. Aracaju, Maceió, Recife, João Pessoa e Natal podem ter chuva isolada durante a manhã. Em Fortaleza, o céu permanece com muitas nuvens ao longo do dia. No interior, o tempo fica mais quente e com poucas nuvens, Teresina terá a maior temperatura da região, com máxima de 37 graus, enquanto São Luís chega a 32 e Palmas, na área de transição com o norte, pode chegar a 37 graus. As informações são do Instituto Nacional de Meteorologia. Sofia Muniz, o tempo e a temperatura.
21: Municípios têm até 31 de agosto para aderir ao parcelamento especial de dívidas previdenciárias previsto na Emenda Constitucional 136 de 2025. A medida permite renegociar em até 300 meses débitos com o regime geral e com os regimes próprios de previdência social. O parcelamento abrange dívidas vencidas até 31 de agosto de 2025. No caso do regime geral, estão previstos descontos de até 40% nas multas, 80% nos juros, 40% nos encargos e 25% nos honorários. A atualização da dívida passa a considerar o IPCA mais 4% ao ano, com possibilidade de redução da taxa para municípios que anteciparem parte do pagamento. A Confederação Nacional de Municípios, a CNM, orienta os gestores a verificarem qual órgão administra os débitos antes de formalizar a adesão. Para dívidas com regime próprio, o município também precisa aderir ao Programa de Regularidade Previdenciária dos Regimes Próprios de Previdência Social. Já os débitos com regime geral devem ser tratados junto à Receita Federal ou à Procuradoria-Geral da Fazenda Nacional, conforme a situação da dívida. Há ainda outro prazo. Municípios interessados no parcelamento especial de dívidas junto à Secretaria do Tesouro Nacional têm até 9 de setembro para aderir. As orientações e os procedimentos para adesão podem ser consultados nos canais oficiais da CNM em hmg.cnm.org.br. Reportagem Juline Pogorzelski.
1: A Caixa inicia nesta quarta-feira, 26 de agosto, o pagamento do Bolsa Família referente ao mês de agosto para os beneficiários com o número de identificação social, o NIS, terminado em 7. Os pagamentos são realizados preferencialmente na Poupança Caixa ou Conta Caixa Tem. Com a Conta Caixa Tem, os beneficiários podem pagar contas e fazer transferências diretamente pelo aplicativo no celular. O valor também pode ser movimentado com o cartão de débito da conta em comércios, unidades lotéricas, correspondentes Caixa Aqui, terminais de autoatendimento e agências da Caixa. Além disso, é possível realizar saques sem cartão nos terminais de autoatendimento e unidades lotéricas, utilizando a identificação biométrica previamente cadastrada em uma agência da Caixa. Para baixar os aplicativos Caixa Tem e Bolsa Família, basta acessar a loja de aplicativos do seu smartphone. É gratuito.
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3: 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Sugestões para ajudar no seu dia a dia.
4: Organizar copos no armário. Está ficando sem espaço no armário para guardar copos? É possível improvisar uma prateleira usando uma bandeja. Sobre uma fileira de copos, coloque uma bandeja e depois empilhe mais uma fileira de copos. Forre a bandeja com EVA para impedir que os copos escorreguem. Gostou das dicas? Amanhã tem mais.
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6: No Sudeste, a quarta-feira será de muitas nuvens e possibilidade de chuva. Em Belo Horizonte, São Paulo e Rio de Janeiro, estão previstas pancadas de chuva, com possibilidade de trovoadas principalmente durante a tarde e a noite. Belo Horizonte pode chegar a 30 graus, enquanto São Paulo terá máxima de 22. No Rio de Janeiro, a temperatura varia entre 17 e 26 graus. Em Vitória, os termômetros ficam entre 20 e 26 graus, com possibilidade de chuva e trovoadas à noite. As informações são do Instituto Nacional de Meteorologia. Sofia Muniz, o tempo e a temperatura.
7: Os produtores rurais terão mais opções para renegociar dívidas. O Conselho Monetário Nacional aprovou uma resolução que flexibiliza o uso de recursos obrigatórios por bancos e cooperativas de crédito para quitar ou reduzir débitos rurais contratados originalmente com outras fontes de financiamento. Pelas regras, as instituições financeiras são obrigadas a destinar 31,5% dos recursos captados por meio de depósitos à vista ao crédito rural, como o dinheiro mantido em contas correntes, por exemplo. No entanto, antes da decisão do CMN, esses recursos só podiam ser utilizados para renegociar operações contratadas originalmente com a mesma fonte de recursos. Dessa forma, a regra restringia o número de dívidas que cada instituição financeira poderia renegociar. Com a mudança, os recursos obrigatórios poderão ser utilizados para liquidar ou amortizar operações contratadas originalmente com outras fontes. A exceção são as operações vinculadas aos fundos constitucionais. O CMN flexibilizou o uso dos recursos obrigatórios, mas estabeleceu um limite para evitar que o dinheiro destinado ao setor seja concentrado no refinanciamento de débitos antigos. Os agentes financeiros poderão comprometer até 40% da exigibilidade do ano safra com essas operações, preservando a maior parte dos recursos para novos financiamentos rurais. Segundo o CMN, as taxas de juros das operações de renegociação ficarão entre 5% e 12% ao ano, de acordo com a situação e o nível de perdas comprovado pelo produtor rural. A medida também pode ampliar o número de instituições financeiras aptas a participar da renegociação de dívidas rurais. Em 14 de agosto, o Ministério da Fazenda distribuiu R$ 25,8 bilhões em limites de equalização entre 10 instituições financeiras. Esse mecanismo permite ao governo compensar os bancos pela diferença entre o custo de captação dos recursos e os juros cobrados em determinadas operações. Com a nova regra, instituições que não receberam limites de equalização nessa distribuição também poderão participar das renegociações por meio dos recursos obrigatórios. Reportagem Paloma Custódio.
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6: No no centro-oeste, o calor continua forte nesta quarta-feira. Mato Grosso do Sul terá muitas nuvens, com chuva isolada pela manhã e pancadas de chuva acompanhadas de trovoadas à tarde e à noite. Cuiabá chega a 38 graus, enquanto Campo Grande terá máxima de 33. Em Goiânia, a temperatura varia entre 24 e 34 graus. Brasília terá mínima de 19 e máxima de 30 graus, com umidade podendo chegar a apenas 20%. As informações são do Instituto Nacional de Meteorologia. Sofia Muniz, o tempo e a temperatura.
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3: 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Sugestões para ajudar no seu dia a dia.
4: Organizar fios eletrodomésticos. Para não ter que lidar diariamente com os fios de eletrodomésticos soltos e também emaranhados pelo armário, a solução é simples. Cole um velcro autocolante no plugue e outro no aparelho. Na hora de guardar, enrole o fio no aparelho e junte as duas partes do velcro para manter tudo no lugar.
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3: Boa ideia!
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6: O mercado de trabalho ligado ao agronegócio brasileiro encerrou junho com saldo positivo de 30.500 empregos formais. Foram mais de 243 mil admissões e 213 mil desligamentos no período. O resultado, no entanto, ficou abaixo do registrado em junho do ano passado, quando o saldo chegou a 38 mil vagas. Os cultivos de laranja e café foram os principais responsáveis pela geração de empregos no mês. A produção de laranja abriu cerca de 5.400 postos, enquanto o café respondeu por mais de 4.600 novas vagas. O Sudeste concentrou 62% dos empregos criados pelo setor em junho, com saldo de aproximadamente 18.900 postos. Já o Sul foi a única região a fechar o mês com resultado negativo, com redução de cerca de 3.200 postos de trabalho. Entre os estados, Minas Gerais liderou a geração de empregos, com mais de 12 mil novos postos, seguido por São Paulo, com cerca de 9.800. Ao todo, 21 das 27 unidades da Federação apresentaram saldo positivo. Os dados são da Confederação Nacional de Municípios. Reportagem Viviane Bessa.
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6: No Nordeste, a quarta-feira será de muitas nuvens e possibilidade de chuva isolada, principalmente no litoral. Aracaju, Maceió, Recife, João Pessoa e Natal podem ter chuva isolada durante a manhã. Em Fortaleza, o céu permanece com muitas nuvens ao longo do dia. No interior, o tempo fica mais quente e com poucas nuvens, Teresina terá a maior temperatura da região, com máxima de 37 graus, enquanto São Luís chega a 32 e Palmas, na área de transição com o norte, pode chegar a 37 graus. As informações são do Instituto Nacional de Meteorologia. Sofia Muniz, o tempo e a temperatura.
14: brasileiros com acesso ao saneamento básico têm, em média, 2 anos a mais de escolaridade do que aqueles que vivem sem os serviços. Dados do IBGE de 2024, reunidos pelo Instituto Trata Brasil, mostram que a média é de 9 anos e meio de educação formal entre quem tem acesso ao saneamento, contra 7 anos e meio entre quem não tem. A diferença aparece em todas as regiões do país. O maior intervalo é registrado no Sudeste, com 2 anos e 2 meses de diferença aproximadamente. No Centro-Oeste, são cerca de 2 anos. No Nordeste, 1 ano e 9 meses. No Sul, 1 ano e 7 meses. E no Norte, pouco mais de 1 ano. A relação entre saneamento e educação também passa pela saúde. Crianças e adolescentes sem acesso adequado à água tratada e à coleta de esgoto ficam mais expostos a doenças de veiculação hídrica, como diarreia e hepatite A, que podem provocar falta às aulas e contribuir para a evasão escolar. Os reflexos podem chegar à vida adulta. Outro estudo do Instituto Trata Brasil aponta que jovens que tiveram acesso ao saneamento durante a infância e adolescência podem alcançar renda até 46,1% maior ao longo da vida em comparação com aqueles que cresceram sem os serviços. O Marco Legal do Saneamento estabelece como meta para 2033 atender 99% da população com água potável e 90% com coleta e tratamento de esgoto. A ampliação desses serviços, além dos impactos na saúde, está associada à redução das desigualdades na educação e na renda. Reportagem Juline Pogorzelski.
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3: 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Sugestões para ajudar no seu dia a dia.
4: Armazenar tapetes. A melhor maneira de guardar um tapete é enrolado, né? Além de evitar marcas, você economiza espaço. Em um tubo de PVC ou até mesmo em um tubo de macarrão, de piscina, né? Você vai enrolar o tapete com a face virada para dentro, só no sentido de comprimento.
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3: Boa ideia!
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6: Dólar encerrou a sessão desta terça-feira cotado a R$ 5,14. Ao longo da manhã, a moeda norte-americana chegou a R$ 5,15, depois de abrir o pregão em leve alta. O movimento ocorreu em meio à queda dos preços do petróleo e a um cenário mais favorável nos mercados internacionais. No exterior, investidores avaliam que as sanções dos Estados Unidos contra o Irã buscam aumentar a pressão por negociações, sem indicar, neste momento, uma intensificação do conflito. Esse cenário reduziu parte das preocupações com uma escalada das tensões no Oriente Médio e favoreceu os mercados internacionais. O índice DXY, que mede a força do dólar frente a outras moedas globais, fechou aos 99,01 pontos. Os dados são da investing.com. Reportagem Viviane Bessa. O Ibovespa fechou o pregão desta terça-feira em alta de 1,61% aos 174.667 pontos. Pela manhã, o principal índice da Bolsa Brasileira chegou a registrar leve queda, pressionado principalmente pelas ações da Petrobras. Ao mesmo tempo, os papéis da Vale e de bancos operavam em alta. A Vale foi favorecida pelo desempenho do minério de ferro, enquanto o setor financeiro ajudou a sustentar o índice. Já as ações da Petrobras recuaram durante a manhã, acompanhando a queda dos preços do petróleo no mercado internacional. Entre as maiores altas do dia estão as ações da Azevedo e Travassos. Já entre as maiores baixas aparecem as da Plascar Participações Industriais. O volume total negociado na B3 foi de cerca de R$ 28 bilhões de reais, em meio a pouco mais de 3 milhões de negócios. Os dados da Bolsa podem ser consultados no site da B3. Reportagem Viviane Beto.
7: Produtores brasileiros têm até 3 de setembro para inscrever amostras no The Best of Canéfora Brasil 2026, concurso que vai selecionar os melhores cafés Robusta e Conilon do país. A iniciativa é realizada pela Associação Brasileira de Cafés Especiais e pela Alliance for Coffee Excellence, em parceria com a Agência Brasileira de Promoção de Exportações e Investimentos, a Apex Brasil. As 24 amostras que alcançarem pelo menos 83 pontos avançam para a fase internacional. Os 10 melhores cafés serão comercializados em leilão internacional no dia 29 de novembro em Cacoal, Rondônia, com preço mínimo de $9 por quilo. Para o diretor executivo da Associação Brasileira de Cafés Especiais, Vinícius Estrela, os investimentos em pesquisa, tecnologia e inovação elevaram a qualidade dos canéforas brasileiros. Abre aspas. Nossos canéfras, há alguns anos, usualmente eram utilizados para a formação de blends, mas hoje temos café 100% robusta ou conilon excelentes. Fecha aspas. O concurso integra o Brazil The Coffee Nation, projeto desenvolvido em parceria com a Apex Brasil para ampliar a presença dos cafés especiais brasileiros no exterior. A agência também apoia empresas que querem começar a exportar. Foi o caso do café Caiçara. Quando decidiu buscar novos mercados, a engenheira agrônoma Renata Pinhata contou com a orientação e rodadas de negócios promovidas pela Apex Brasil para se aproximar de compradores internacionais.
0: A Apex representa as empresas brasileiras no mercado exterior como um grande parceiro. Então, além de trazer o conhecimento sobre esse setor de exportação, a Apex ela também traz, né, os clientes no mercado exterior fazendo rodadas de negócio, para que a gente possa realmente efetuar a exportação.
7: O Brazil The Coffee Nation tem vigência até agosto de 2027 e prevê ações para ampliar a participação dos cafés especiais brasileiros no mercado internacional. Reportagem Juline Porgoselski, narração Marquesan Araújo.
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13: 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Sugestões para ajudar no seu dia a dia.
14: Guardar documentos. Todo cuidado pode ser pouco na hora de armazenar documentos importantes. Para mantê-los sempre secos e sem marcas de dobras, enrole-os bem apertados e envolva numa toalha de papel.
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13: Boa ideia.
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18: Na região sul, o tempo fica mais instável no Paraná e em Santa Catarina. Curitiba terá muitas nuvens, chuva isolada pela manhã e pancadas de chuva com trovoadas à tarde. Florianópolis também terá chuva isolada pela manhã e muitas nuvens ao longo do dia. Já no Rio Grande do Sul, o tempo fica mais firme, com poucas nuvens em Porto Alegre. A capital gaúcha terá mínima de 11 e máxima de 23 graus. As informações são do Instituto Nacional de Meteorologia. Sofia Muniz, o tempo e a temperatura.
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18: Na região norte, a quarta-feira será de muitas nuvens e possibilidade de chuva isolada em grande parte da região. Em algumas áreas de Roraima, Amazonas, Rondônia, Acre, Pará e Amapá, podem ocorrer pancadas de chuva ao longo do dia. O calor continua forte. A máxima chega a 38 graus em Porto Velho, 37 em Palmas e Teresina e 36 graus em Manaus. Em Boa Vista, a temperatura varia entre 26 e 34 graus. Já em Belém, os termômetros ficam entre 24 e 34 graus. As informações são do Instituto Nacional de Meteorologia. Sofia Muniz, o tempo e a temperatura.
8: A saca de 60 quilos da soja inicia quarta-feira em baixa no interior do Paraná e na região litorânea de Paranaguá. No mercado paranaense, o grão apresenta recuo de 0,16%, com a saca negociada a R$ 146,08. Em Paranaguá, o recuo foi de 0,10%, levando a cotação para R$ 153,70. O trigo tem aumento de preço no Rio Grande do Sul e no Paraná. No Paraná, a tonelada do cereal é comercializada a R$ 1.442,46. No Rio Grande do Sul, o produto é vendido a R$ 1.336,93. Os dados são do CPEA. Reportagem Viviane Bessa.
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13: 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Sugestões para ajudar no seu dia a dia.
14: Fixar saco plástico na lixeira. Se a sua lixeira é de metal ou inox, os sacos plásticos provavelmente vivem escorregando. Para mantê-los no lugar, coloque vários ímãs na boca do saco por fora da lixeira.
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13: Boa ideia!
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23: A Caixa inicia nesta quarta-feira, 26 de agosto, o pagamento do Bolsa Família referente ao mês de agosto para os beneficiários com o número de identificação social, o NIS, terminado em 7. Os pagamentos são realizados preferencialmente na Poupança Caixa ou Conta Caixa Tem. Com a Conta Caixa Tem, os beneficiários podem pagar contas e fazer transferências diretamente pelo aplicativo no celular. O valor também pode ser movimentado com o cartão de débito da conta em comércios, unidades lotéricas, correspondentes Caixa Aqui, terminais de autoatendimento e agências da Caixa. Além disso, é possível realizar saques sem cartão nos terminais de autoatendimento e unidades lotéricas utilizando a identificação biométrica previamente cadastrada em uma agência da Caixa. Para baixar os aplicativos Caixa Tem e Bolsa Família, basta acessar a loja de aplicativos do seu smartphone. É gratuito.
24: O Gasto Brasil, plataforma que monitora as despesas públicas da União, dos Estados, do Distrito Federal e dos municípios, superou o impostômetro em R$ 1 trilhão na noite do último sábado, dia 22. A diferença considera, de um lado, as despesas públicas primárias registradas e, de outro, a arrecadação de impostos, taxas e contribuições, acompanhada pelo impostômetro. A marca ocorre poucos dias depois do lançamento nacional do Gasto Brasil na Câmara dos Deputados, pela Confederação das Associações Comerciais e Empresariais do Brasil e pela Confederação da Agricultura e Pecuária do Brasil. Alfredo Cotaite Neto, presidente da ACSB, da Associação Comercial de São Paulo e da Federação das Associações Comerciais Paulistas, acredita que uma das necessidades que o painel já indica é a revisão estrutural dos gastos públicos.
0: O que nós queremos com essa iniciativa é alertar os parlamentares da importância de ser uma reforma administrativa urgente, principalmente considerando que em 2027 inicia-se uma nova gestão, ou a continuação desta ou uma nova, mas que a gente tem que estar no início da gestão com a reforma administrativa, senão nós vamos ter problemas na sequência do futuro do Brasil.
24: A distância de R$1 trilhão ganha relevância também pelo ritmo de crescimento das despesas em 2026. O Gasto Brasil atingiu R$3 trilhões em 15 de julho, cerca de 20 dias antes do que havia ocorrido em relação a 2025. No dia 11 de agosto, o total estava em mais de R$3 trilhões e 400 bilhões em despesas públicas desde o início do ano. Para Cotaite Neto, está clara a necessidade de uma mudança de rota fiscal.
0: Esta conta também não é nossa. Nós lançamos o Gasto Brasil, onde mostra que o governo está gastando mais do que arrecada. É o desequilíbrio das contas públicas. Nós temos que trabalhar para falar para o governo: corte de gastos já, equilíbrio nas contas. É isso que o povo está pedindo.
24: Criado pela CSB em parceria com a CSP, o Gasto Brasil foi lançado em 2025 como uma ferramenta complementar ao impostômetro. A plataforma reúne dados oficiais e permite consultar as despesas por esfera de governo, além de recortes econômicos, valores por população e informações sobre a qualidade dos dados. Reportagem Álvaro Couto.
10: Hora certa. 19 horas e 1 minuto.

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5: Hora certa. 19 horas e 14 minutos.

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7: Hora certa. 19 horas e 28 minutos.

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5: Hora certa. 19 horas e 47 minutos.

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4: Hora certa. 19 horas e 59 minutos.

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3: Organizar bijuterias na gaveta. Ninguém precisa de um organizador sofisticado para manter as bijuterias em bagunça. Aliás, sem bagunça, né? Na gaveta. Improvise a arrumação com forminhas de doces de papel, formas de gelo ou formas de cupcake.
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2: Boa ideia!
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6: Horas e 19 minutos.

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3: 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Sugestões para ajudar no seu dia a dia.
4: Guardar luzes de Natal. Se em toda época de Natal você passa mais tempo desembaraçando as luzinhas do que enfeitando a casa, esse é um truque bem simples que evita a enrolação. Enrole o fio em um pedaço de papelão e guarde os enfeites em caixas.
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3: Boa ideia!
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7: Hora certa. 20 horas e 32 minutos.

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6: 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Sugestões para ajudar no seu dia a dia.
7: Guardar luzes de Natal. Se em toda a época de Natal você passa mais tempo desembaraçando as luzinhas do que enfeitando a casa, esse é um truque bem simples que evita a enrolação. Enrole o fio em um pedaço de papelão e guarde os enfeites em caixas.
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10: Hora certa. 20 horas e 45 minutos.

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6: Agora, boa ideia! Sugestões para ajudar no seu dia a dia.
7: Fixar saco plástico na lixeira. Se a sua lixeira é de metal ou inox, os sacos plásticos provavelmente vivem escorregando. Para mantê-los no lugar, coloque vários ímãs na boca do saco por fora da lixeira.
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6: Boa ideia!
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